matrícula, 44,76%. São os números, então. 55 milhões para o Flávio Bolsonaro, 52 milhões para o Lula. A diferença agora caiu para um pouquinho mais de 3 milhões de votos. Vamos para governador também, 95,99% dos votos. Agora sim a gente pode falar pelos números que o Cleitinho Azevedo, do Republicanos, está eleito governador do estado de Minas Gerais, eleito no primeiro turno. Até agora ainda não fechou, mas ele tem 55,39% dos votos, são mais de 6 milhões de votos. Patrus Ananias ficou em segundo, com 2.872 votos. É a votação do Patrus Ananias também, em relação a votação para governador. Vou aproveitar, Geraldo, vou dar uma atualizada também nos números para senador. Vamos ver como é que está? Aquela briguinha lá estava boa, né? Mas parece que vai dar também a Marília. Por enquanto, já está eleito, garantido mesmo, Domingos Sávio, com 4.816.000 votos para senador, 24,43%. A Marília está em segundo, com 3.814.000 votos, são 19,34%. E Carlos Viana tem 17,5%, 3.449.000 votos. Vamos dar uma chamadinha também para deputado federal, né? Lembrando que são 53 deputados aqui por Minas Gerais, e o Nicolas Ferreira já está quase chegando em 3 milhões, está com 2.959.000 votos. Não está longe de chegar em 3 milhões, não. Tá? Anelisa, 499.000 votos, é a segunda colocada. Depois dela tem Duda Salaber, Reginaldo Lopes, Rogério Correia, Zé Vitor, Rana Pimentel, Pinheirinho, Wellington Prado, Gleidson Azevedo, Gleide Andrade e o Pedro Rousseff. Esses são os candidatos aqui que a gente tem os 10 mais votados. Para deputado estadual, ainda com 93% azul, falta um pouquinho ainda, né? Nós temos que ver aqui a colocação. Vamos lá. O mais votado, Bruno Engler, 648.000, Beatriz Cerqueira, 311.000, Pablo Almeida, Eduardo Azevedo, Lúcio Falcão, Macaé Evaristo, Antônio Carlos Arantes, Elismar Prado, Chiara Biondini, Isa Lourença, Sargento Rodrigues, o Neilando Pimenta também. Oi, doutor Gal Andrada está com 88.240 votos. Noraldino Júnior, 84 mil, e assim vai caminhando aqui as nossas informações. Eu acredito que a gente já vai também caminhando já para o finalzinho aqui, né? Mas ainda temos informações, deixa eu ver, agora chegou Barbacena com 76,4% das urnas, aqui o Lula tem 48,14% em Barbacena, Flávio Bolsonaro 42,31%, tá? Para governador aqui, Cleitinho Azevedo 49,35%, Patrus Ananias 31,35% dos votos. Ressaquinha, fechou a eleição em Ressaquinha, 100% das urnas apuradas. Presidente Lula teve 53,37%. Flávio Bolsonaro, 35,47% dos votos. Cleitinho Azevedo, para governador, com 59,93%. Patrus Ananias, 29,86%. E Bertioga também, 100%. Já fechou. E Bertioga, Lula lá, teve 59,8%. Flávio Bolsonaro, 32,91%. Para governador, Cleitinho Azevedo, do Republicanos, 48,14%. Patrus Ananias, 35,75%. Caranaíba, confirmando aqui, né, 100% das urnas apuradas, Lula 50,34%, Flávio Bolsonaro 40,75%. Para o governador, Cleitinho 44,68%, Matheus Simões, a gente até comentou, né, que era uma surpresa, 25,6% dos votos fechados lá também. Mais alguma informação chegando para nós aqui? Em Capela Nova, os números para deputado federal, o Nicolas teve 444 votos. O Diego Andrade teve 53, o Fred Costa teve 433, o Newton Cardoso 253 e o Lafayette foi o mais votado,
Lafayette Andrada foi o mais votado em Capela Nova, com 805 votos.

0: né, de forma geral, e certamente no Barbacena Online, claro, em todos os parceiros nossos também, vocês vão acompanhando os números até que se definam.
1: Exato. Agora são detalhes, porque estão definidas as principais posições que a gente está tentando divulgar. Presidente, segundo turno.
0: Isso.
1: Lula e Flávio Bolsonaro. Governador de Minas Gerais, Cleitinho, já eleito.
0: Uhum.
1: Senador, já eleito, Domingos Sávio, e aí a dependência última, a Marília também já foi considerada eleita. Então, senador Domingos Sávio e Marília são os dois senadores por Minas Gerais. Uhum. E governador Cleitinho e presidente da República, segundo turno, dia 25 de outubro, Lula e Flávio Bolsonaro. Então, em termos de números, e para que a gente tenha uma definição, não adianta a gente ficar contando aqui qual é mais votado de um, mais votado do outro deputado, porque vai ter que ter o quociente eleitoral. Você saber quais serão os 53 deputados que representarão Minas na Câmara Federal, você vai ter que acompanhar até a Justiça Eleitoral definir o quociente e ver quem vai se eleger. E a mesma coisa vai definir quais serão os 77 deputados da Assembleia Legislativa que daqui a pouco o Tribunal Superior Eleitoral, dividindo o quociente por cada votação de partido, vai definir quem serão os eleitos.
0: É exatamente isso. Agora são 9:07 já dessa noite de domingo. Eu queria muito agradecer aos parceiros, né, que estiveram com a gente, que de alguma forma fizeram chegar até vocês as informações. Então, Barbacena Mais, Capela News, Carandaí Online, Flagrante BQ, Folha de Barbacena, Libertas FM, Mega 98 FM, Rádio Alternativa, Rádio Darminda, Vasconcelos FM, Vertentes das Gerais. Assim, a parceria mostrou que a gente pode fazer muito mais coisas, a gente pode trazer muito mais informações para a população de forma geral, e nós juntos certamente conseguiremos fazer muito mais do que o que a gente fez hoje, né? Hoje foi muito importante, foi uma das, assim, que eu acho, Geraldo, é a capacidade que todos nós tivemos de reunir, de estarmos, né, juntos e trazer informação, mas não é uma informação crua. Nós trouxemos também os comentários da forma correta para que você pudesse entender o processo eleitoral, mais do que entender o processo eleitoral, entender por que que você vota, entender por que que você faz, né, esse tipo de coisa. E aí, só para a gente poder encerrar, ainda vou dar mais algo, né? Tô agradecendo, mas eu não estou encerrando, não. Espera aí. Eu ainda vou passar para vocês as informações aqui. Senhora dos Remédios, parece que está saindo os números, Alfredo Vasconcelos também. Deixa eu atualizar todo mundo aqui antes da gente poder ir embora. Senhora dos Remédios, então, tem 38,26% para o Flávio Bolsonaro, teve 2.390 votos. E o Lula, 3.325 votos, 53,23% também. Em moeda, o Flávio Bolsonaro, moeda já fechou, tá? São 19 sessões. O Flávio Bolsonaro teve 47,65%. São 1.943 votos na cidade de moeda para o Flávio Bolsonaro. E o Lula teve 1.734 votos, que representam 42,52% na cidade de moeda, 100% já apurado, né? Lá são as informações que a gente traz para vocês também. O pessoal nosso aqui da nossa redação, ainda trazendo Madre de Deus de Minas, as urnas, 100% das urnas apuradas, e presidente Lula do PT, 49,34%, Flávio Bolsonaro do PL, 42,92%. Madre de Deus, tá bom? Governador Cleitinho, 56,45%, Patrus Ananias, 26,38%. Alfredo Vasconcelos, que a gente ficou, né, falou tantas vezes, presidente, né, o Lula teve 47,12%, são 2.215 votos em Alfredo Vasconcelos para o Lula. O Flávio Bolsonaro, 42,4%. São 1.993 votos.

0: Para governador, Cleitinho Azevedo, do Republicano, 59,91%, 2.630 votos. Patrus Ananias, 25,08%, são 1.100 votos também. 1.101, na verdade, o Patrus Ananias. Tá? Então, as informações chegando, ainda tem mais alguma informação? Só falta Moeda, mas Moeda acabou de dar informação agora, não? Eu passei a informação de Moeda. Sim, sim. Vamos repetir Moeda aqui para o pessoal, então, que está pedindo para a gente aqui. Vamos lá. Moeda, 100% das urnas apuradas. Flávio Bolsonaro teve 47,65%. São 1.943 votos. Ele ficou na frente do Lula, que teve 42,52%. São 1.734 votos para o Lula, né? Informação interessante aqui, que o Matheus Simões, Geraldo, ganhou em três cidades em Minas Gerais. Ah. Santa Cruz de Salinas, Carmésia e Sericita. São três cidades que ele conseguiu ficar na frente, né? Aí está aí a informação também. Muito obrigado. É o Rono Risse, lá da Rádio Vasconcelos FM, que está passando esses detalhes para a gente. Claro, o pessoal de Vasconcelos também está nos acompanhando agora a nossa transmissão. Bom, então vamos terminando aqui, né? E eu acho que Barbacena está fechando. Agora eu vou esperar um pouquinho, vou finalizar com Barbacena. A gente consegue encerrar, né, com os números da cidade de Barbacena, que são muito importantes também, né? Quer comentar alguma coisa antes, Geraldo?
1: Eu quero aproveitar a oportunidade, primeiro agradecer a atenção, a audiência, o acompanhamento. Foi muito importante que o Jalim liderasse todos esses veículos de comunicação numa informação que é diferente, porque se você for pegar as redes de informação do Brasil, eles cobrem todo o país, mas a gente ficava sempre aqui na cidade com a falha de a gente não ter essa referência. O que aconteceu em Vasconcelos, o que aconteceu em Betioga, o que aconteceu em Santa Bárbara e Tugur? E graças a esse esforço, esse cuidado, esse carinho para produzir essa conjuntura de apuração, é um trabalho jornalístico que não é para qualquer um, não. Reunir tantos segmentos de comunicação numa tarde de domingo do processo eleitoral, que está todo mundo envolvido, e fazer com que chegue essa informação a todos os ouvintes, a todas as pessoas da região, é um trabalho que merece o nosso respeito e me honrou muito ter sido convidado para participar desse processo. A equipe ali que nos deu suporte, a Bruna, a Yara, Fernando, Antônio e outros, fizeram com que a gente tivesse aqui uma espécie de TV maior, de expressão maior. Mas você que nos acompanhou merece isso, certo? Nós estamos aqui num processo, não é só de informação, não. Como o Salim registrou, é um processo também educativo. Nós estamos querendo levar ao cidadão, ao morador dessa região, a informação que ela não é pura e simples, não. É para que você reconheça que é muito importante o seu trabalho como cidadão, a sua atividade como cidadão. E o processo eleitoral é o clímax disso, é a oportunidade que você tem de, definindo quem serão os seus representantes, definindo quem serão os seus governadores, definindo quem será o seu presidente, você possa dormir tranquilo sabendo que o futuro desse país está em boas mãos e que você pode dar isso para os seus filhos, para os seus netos, para os seus das gerações posteriores. A sua parte já foi feita. Portanto, dia 25, volte a votar. Convide aqueles que se ausentaram para comparecer, para participar. É um processo que define o nosso destino, o nosso futuro. E não só nosso, das gerações que vão dar continuidade àquilo que a gente plantou. Um bom domingo para vocês. Viva São Francisco hoje no dia maior, porque é exatamente que a gente seja instrumento de paz.
0: Para a gente, Carlos Salim. Obrigado, Geraldo. É sempre um prazer trabalhar com você. Queria agradecer também um abraço que eu recebi agora de forma virtual, vinda do Cristóvão Abranches. É um cara que eu admiro tanto quanto admiro você. Também. E queria até muito que ele estivesse aqui com a gente, mas hoje ele está em outra emissora e tudo, então está perdoado. Mas ele volta, qualquer hora dessa ele está com a gente aqui também. Olha, para a gente encerrar de verdade mesmo, duas cidades. Vou trazer Juiz de Fora e Barbacena, e aí sim a gente encerra, tá bom? Vamos lá, Juiz de Fora primeiro, 100% das urnas apuradas. Lá Lula teve 49,58%, Flávio Bolsonaro 41,53%. Para governadora em Juiz de Fora, Cleitinho Azevedo teve 42,11% e o Patrus Ananias 38,94%. Agora eu vou trazer os números finais de Barbacena, 100% das urnas apuradas. Para presidente, o Lula teve 48,1%. São 35.266 votos. O Flávio Bolsonaro, do PL, teve 42,36%, 31.062 votos. Augusto Cury, do Avante, em Barbacena, teve 3,85%, 2.824 votos. Renan Santos, do Missão, teve 2,64%, são 1.933 votos. Ronaldo Caiado, 1,96%, são 1.435 votos. E Romeu Zema, do Novo, 0,85%, 623 votos. Para governador em Barbacena, Cleitinho Azevedo, do Republicanos, 49,4%, 32.803 votos. Patrus Ananias, do PT, 31,86%, são 21.153 votos. Flávio Rosco, do PL, 7,47%, 4.958 votos. Matheus Simões, do PSD, 5,58%, são 3.704 votos. Alexandre Calil, do PDT, 2,48%, são 1.646 votos. E o Gabriel, do MDB, 1,88%, são 1.246 votos. Para encerrar realmente, além de agradecer todos os nossos parceiros, agradecer a turma que trabalhou com a gente, né? A Bruna, o Antônio, a Yara e o Fernando foram fenomenais, trazendo detalhes, entrando aqui com a gente ao vivo e trazendo muitas notícias também. Muito obrigado a todos e a gente certamente pode deixar que mais notícias e mais coisas boas vocês vão encontrar com essa rede de emissoras, rede de portais, de perfis no Instagram. Nós todos juntos vamos trabalhar muito mais para vocês. Muito obrigado pela sua companhia, muito obrigado pela sua audiência e certamente a gente se vê por aí. Valeu.
1: Dia 25.
0: Dia 25 a gente está aqui. Capaz de encontrar até antes, viu? Obrigado, Geraldo. Valeu.
1: Prazer.

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2: 9:19.
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2: 9:22.
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10: Yeah, voltamos. E tem muito mais aqui no nosso Amnésia. A galera pediu, vamos repetir. Ranger.

0: Demise, Get Far, Shooting Stars, aqui no nosso Amnésia. Aquela baladinha gostosa pra curtir no talo mesmo, hein? Pra você que tá no trabalho, pra você que tá em casa, no carro, curtindo a gente, muito obrigado pelo seu carinho, muito obrigado pela sua audiência. Continuem com a gente, mandando aquele alusão bem especial. A gente vai dar uma paradinha aqui agora, dar uma refrescada. Daqui a pouco eu volto com o último bloco, que está demais, hein? Não sai daí.
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3: 9:37.
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3: 9:39.
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0: Voltamos! Essa música é pancada!

0: Fechando por aqui, Rainy Cara, Flashdance, valeu! Obrigado pelo seu carinho, muito obrigado pela sua audiência, fiquem todos com Deus. Semana que vem a gente tá de volta, muito mais amnésia pra você, espero você por aqui, combinado? Beijo, paz, luz, alegria, até lá, baby, tchau!
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4: 9:55.
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4: 9:58.
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15: Olá, um excelente final de semana pra você, começando mais uma edição da nossa Máquina do Tempo. Muito prazer, Carol Castro na área, trazendo músicas pra você curtir, cantar e recordar. A gente começa o som de Luca, Difícil Pra Você.

0: Essa foi a nossa primeira sequência, encerrando com Just a Kiss. Antes teve Tina Charles, I Love to You e Lionel Rich com a música que foi trilha sonora da novela Avenida Brasil.
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4: 10:14.
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4: 10:16.
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0: Segundo bloco, vem chegando essa daqui, ó.

0: Que sequência boa, encerrando com a música que foi trilha sonora da novela Império. Também teve Roberta Sá, Fogo e Gasolina e Tony Tornado, 15BR3.
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3: 10:31.
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5: 10:33.
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7: Maria Gadu, Chimbalayê, música lindíssima que foi trilha da novela Viver a Vida.

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4: 10:47.
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4: 10:49.
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0: Maria Gadu, Chimbalayê, música lindíssima que foi trilha da novela Viver a Vida.

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4: 11:03. 98,7. 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

0: Fagner, eu queria ser um peixe antes de Justin Guerrero e Marisa Monte, pra ser sincero.
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4: 11:20.
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4: 11:22.
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0: Quinto bloco venceu Kiss for My Rose.

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0: Billy Idol, Rock the Cradle of Love, antes Samba Crio, Nossa História, Scorpions, Still Loving You.
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6: 11:41.
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6: 11:43.
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0: Elton John, Natural Signer, abrindo nosso sexto bloco.

0: Banda Malta, Memórias, teve também I'm Too Sexy, Pingos de Amor com Paulo Diniz.
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6: 11:56.
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6: 11:58.

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2: Meia-noite 16.
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2: Meia-noite 18.

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2: 12:38.
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4: Meia-noite e 40.

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2: 12:56.
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2: 12:58.

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3: 1:02.
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3: 1:05.
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12: De volta, gente, de volta com você. Nós estamos com viagem musical. Prazer contar com a sua companhia. Agora seguimos com uma sequência que traz emoção, traz ritmo e algumas daquelas melodias que a gente reconhece e logo começa a cantar junto. Vamos continuar essa viagem com a gente? Encostar na tua, Ana Carolina.

0: Aqui teve, gente, Sandy Júnior, Aprender a Amar. Fechamos também com Hathaway, Orange Love. Música pra você, viagem musical, já já, você sabe, a gente continua, né? Ah, ainda temos muita música pra você ouvir na nossa programação, então não sai daí.
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4: 1:18.
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4: 1:19.
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0: De volta, gente, de volta com você. Nós estamos com Viagem Musical. Prazer contar com a sua companhia. Agora seguimos com uma sequência que traz emoção, traz ritmo e algumas daquelas melodias que a gente reconhece e logo começa a cantar junto. Vamos continuar essa viagem com a gente? Encostar na tua, Ana Carolina.

0: Que teve, gente, Sandy Júnior, Aprender a Amar. Fechamos também com Hathaway, Orange Love. Música pra você, viagem musical, já já, você sabe, a gente continua, né? Ah, ainda temos muita música pra você ouvir na nossa programação, então não sai daí.
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3: 1:33.
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3: 1:36. 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
4: Aqui as melhores músicas fazem parte da nossa seleção. Claro, sempre aquela seleção especial. Seguimos juntos. Tem música pra lembrar, tem música pra cantar, sentir e quem sabe até reviver algum momento especial. Sabe aquela boa canção? Ela não fica apenas no passado, ela sempre encontra um jeito de voltar. Minha Vingança, Maria Malte cantando agora na programação.

Ouvimos o som de Zezé de Camargo e Luciano, no dia em que eu saí de casa. Esse é um grande sucesso, né, na nossa história do sertanejo brasileiro. E Rick Astley também fez parte aqui do nosso terceiro bloco. Já já vem as últimas.

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5: 1h53. 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
6: Chegamos ao último bloco, depois do nosso recado, a nossa vinheta, estamos com viagem musical e para fechar a nossa segunda-feira, mais uma seleção preparada para deixar aí o seu dia, né, com aquela trilha sonora especial. Então bora ouvir Esquadros, Adriana Calcanhoto.

0: E fechamos bem com Rick Renner, Homem Carente, e sucesso internacional com Som aqui na programação Torn. Fica com a gente, já chega mais uma super programação, já chega mais um líder de audiência aqui, claro, que a nossa edição volta amanhã, nesse mesmo horário, pra gente então levar até você mais uma super viagem, mais sucesso, mais músicas, né? Assim terminamos a programação. Que a sua semana siga leve, produtiva e com muitos motivos pra sorrir. A gente se encontra na próxima edição. Até lá.
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2: 2:09.
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3: 2:11.

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1: 2:28.
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3: 2 horas e 30 minutos.

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2: 2h45. 98,7. 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
2: 2h47.

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3: 3:06. 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
2: 3:09.
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2: 3:11.
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2: 3:11.
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7: 3 e 14.
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7: 3 e 15.
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10: E 17.
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10: 3 e 17. 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
3: 3:19.
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3: 3:20.
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3: 3:22.
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25: 3:24.
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25: 3:25.
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25: 3:26.
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25: 3:26.
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3: 3:28.
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3: 3:29.
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3: 3:30.
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3: Libertas FM e a hora certa. 3:31.
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3: 3:33. 98,7.
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3: 3:33.
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5: 3:36.
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5: 3:36.
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4: Três e 38.
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4: 3:39.
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4: 3:41.
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4: 3:41.
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4: 3:42.
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15: 3:44.
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15: 3:44.
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5: 3:47.
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5: 3:47. 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
5: 3:49. 98,7. 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
5: 3:49. 98,7. 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
5: 3:51.
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5: 3:52. 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

0: 3:54.
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0: 3:55.
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0: 3:57.
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0: 3:57.
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11: Quatro horas.
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11: 4 horas.
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11: 4 e 3.
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11: 4 e 3.
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3: 4:11.
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3: 4:14.
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3: 4:14.
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2: 4:16.
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2: 4:16. 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
2: 4:19.
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2: 4:19. 98,7. 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
6: 4:21.
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6: 4:22.
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6: 4:24.
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6: 4:25.
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7: Aqui é top demais. 4:27.
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6: 4:27.
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6: 4:29.
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2: 4:29.
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2: 4:31.
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2: 4:32.
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5: Quatro e trinta e quatro.
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9: 4:35.
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9: 4:36.
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9: 4:37.
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1: 4:39.
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Meu povo, estamos chegando por aqui com mais um programa Sertão Caboclo. Como é que tá a lida por aí? Como é que tá essa segunda-feira? Hoje, dia 5 de outubro de 2026. Pra você que tá aí junto com a gente, ouvindo, curtindo, cantando muito modão sertanejo aqui na nossa programação. Pra você que tá aí aproveitando esse comecinho de semana com a nossa rádio a partir de agora, as modas mais jeitadas do cancioneiro caipira, aquelas com cheiro de poeira da estrada, com cheiro de mato. Muito obrigado pela audiência, pelo carinho. Sei que tem muita gente que tá ralando, suando a camisa, mas o radinho aí, né? Sintonizado com a gente, que maravilha. Muito obrigado mesmo pela companhia. E vamos começar sem mais delongas o programa de hoje, porque você sabe que aqui o negócio é moda boa, moda jeitosa demais. Mãe Terra, Mococa e Paraíso.

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0: velha Tunique Tinoco. Passou para aqui o Ronaldo Filho e Araguaia, Molhada de Amor. Os Filhos de Goiás, Triste Destino. Ainda teve Mocoque Paraíso, Mãe Terra. Isso só para começar o programa, hein? Fica aí na audiência que daqui a pouquinho tem Zé da Pera e Teodoro.
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4: 4:55.
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4: 4:57.
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0: O modão sertanejo do jeito que a gente gosta. Este é o Sertão Caboclo. E você sabe que aqui você tem um canal direto para poder participar com a gente e mandar o seu alô, né? É o pedidomusical.com.br. pedidomusical.com.br. Já acessa aí para participar das próximas edições do programa, tá bom? Vamos dizer Zé Tapera e Teodoro agora? Obrigado, doutor. Aumenta que o modão é top.

homem que é fiel às leis do céu e da terra não conhece a palavra vingança. Quanto ao vício da bebida, só nos leva à ruína total. O homem que tem fibra recebe a derrota com naturalidade e procura partir de vencido a vencedor. Procure sorrir, mesmo que seja chorando por dentro, pois sorrir das adversidades da vida é um privilégio dos fortes.

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2: 5:10.
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2: 5:13.
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7: Pega a carona na banguela, que a semana tá começando e o Sertão Caboclo tá catocha. Aqui só toca modão jeitado, meu povo. Obrigado pelo carinho de quem está participando aí junto com a gente, através do nosso pedido musical .com.br. Grande abração lá para Luziane. Luziane tá ligada com a gente, tá curtindo o programa. Aquele carinho especial para você. O Manuel também tá aí na nossa audiência participando. Muito obrigado pelo carinho. Um abração lá pro Heleno, pra Marlene, quem mais? Alcina, o Dedé, o Vinícius, todo esse pessoal maravilhoso aí. O nosso carinho especialíssimo para vocês. Vamos lá, tá chegando o Lourenço e Lorival, Morena Sertaneja.

0: Destino de Pião, Oswaldir e Serjão Reis. Passou por aqui Rei do Vale, Tocantins, Caboclo, Anhanguera, Covardia, Zilo e Zalo. Também teve o som de Lourenço e Lorival, Morena Sertaneja. É o melhor do sertanejo de viola, é o melhor do sertanejo raiz aqui na sua rádio. Pega carona que daqui a pouquinho eu tô de volta e já trazendo pra você Zé Carreiro e Carreirinho. É a velha guarda do sertanejo.
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4: 5:26.
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3: 5:28.
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4: Voltamos com o Sertão Caboclo. Alô, Marilene, aquele carinho especial, abração pra você, minha querida. Muito obrigado pela sintonia. Quem mais aqui nos acompanhando? Emerson, Ronival, também tá aqui curtindo a gente. Valeu, valeu. Deixa eu ver quem mais ganhando nosso abraço, ganhando nosso carinho. A Marlene tá lá ligada junto com a gente, mais uma vez já participando, deixando alusão. Rodrigo, o Zé Augusto, grande abraço lá pro Madalena, quem mais? O Rubens, a Cecília, todo esse pessoal maravilhoso aí, e o Vladimir, o Vlad, tá aí pelas estradas, pelas rodovias da nossa região, ouvindo a gente na boleia do caminhão, né? Levando o Sertão Caboclo de carona. Obrigado, viu, Vlad? Um abraço pra você, meu irmão. Vamos lá, mais moda sertaneja, mais modão caipira, agora tem sucesso de Zé Carreira e Carreirinho, Boi Soberano.

0: Morro Valente é moda boa, moda que enche o coração da gente de Lei Dorivan. Passou também Cascatinhana, Solidão, Laço da Saudade, Peão Carreiro e Praiano. E ainda teve Zé Carreiro e Carreirinho, Boi Soberano. Fecha a conta ainda não, hein? Que daqui a pouquinho o Sertão Caboclo tá de volta.
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9: 5:50. 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
14: Cinco e 53.
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16: Olha nós aqui de novo, chegando com o Sertão Caboclo, abrindo mais uma hora da programação, mais uma hora de muita viola gostosa no seu rádio. Para começar essa segunda hora dessa super segunda-feira, 5 de outubro, tem Joaquim Manuel. Madrugada.

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1: O anjo do Senhor anunciou a Maria, e ela concebeu pelo Espírito Santo. Ave Maria, cheia de graças, o Senhor é convosco. Bendita sois vós entre as mulheres. Bendito é o fruto do vosso ventre, Jesus. Santa Maria, Mãe de Deus, rogai por nós, pecadores, agora e na hora de nossa morte. Amém. Eis aqui a escrava do Senhor. Faça-se em mim segundo a vossa palavra. Ave Maria, cheia de graças, o Senhor é convosco. Bendita sois vós entre as mulheres. Bendito é o fruto do vosso ventre, Jesus. Santa Maria, Mãe de Deus, rogai por nós, pecadores, agora e na hora de nossa morte. Amém. E o Verbo divino se fez carne e habitou entre nós. Ave Maria, cheia de graças, o Senhor é convosco. Bendita sois vós entre as mulheres. Bendito é o fruto do vosso ventre, Jesus. Santa Maria, Mãe de Deus, rogai por nós, pecadores, agora e na hora de nossa morte. Amém. Rogai por nós, Santa Mãe de Deus, para que sejamos dignos das promessas de Cristo. Amém. Oremos. Infundi em nosso espírito a vossa graça, ó Pai. Vós que na anunciação do anjo nos revelastes a encarnação do vosso Filho, pela sua paixão e cruz, conduzi-nos à glória da ressurreição. Por Cristo nosso Senhor. Amém.

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2: 6:03.
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2: Seis e quatro.
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6: Sertão Caboclo é o melhor da música sertaneja raiz aqui no seu rádio nessa segundona. Começando semana nova, começando praticamente o mês novo, ainda segunda-feira, ainda dia 5, né? Mês aí tá brotando, mas passa rápido, então aproveite. Bora lá, quero mandar um abraço bem especial, um beijão bem carinhoso pra Solange, que tá ligada com a gente, né, Sol? Obrigado pra você, um grande abraço aí pro meu grande amigo também, o Nelsinho, acompanhando o programa, vocês são demais. Dino Frank Moraí, presente de

0: Versos dos Pés do Homem. Daniel aqui na programação do Sertão Caboclo. Teve Jacó e Jacozinho, Casa Pequena, Milagre do Retrato, Abel e Caim, ainda Dino Franco e Moraí, Presente de Deus. É só coisa boa aqui, meu amigo. Só música de pedigree. Daqui a pouquinho tem João Mulato e Douradinho e a gente canta também com Leôncio e Leonel.
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5: 6:17.
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5: 6:20.
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0: Tem jeito não, Sertão Caboclo é abusado, meu filho. Aqui só toca moda boa, moda jeitosa demais. Chegando mais um aqui na parada e eu já seleciono pra você essa daqui, ó. Escola do Mundo, olha que música bonita. João Mulato e Douradinho.

0: de fama, Vieira e Verinha, Geraldo Viola e Dino Guedes, Oi Paixão, Carreiro do Paraná, Leôncio e Leonel, teve João Mulato e Douradinho também, Escola do Mundo, tá bom demais, é um final de semana que já passou, semana nova que tá acontecendo, nascendo, brotando, segunda-feira bonita, 5 de outubro, eu quero muito essa semana inteirinha você aqui conectado com a gente. Então não se esqueça, participe, mande o seu alô, mande o seu abraço, peça sua música pelo pedidomusical.com.br. Daqui a pouquinho tem as apaixonadas, calma aí que daqui a pouquinho tem romântica.
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4: 6:34.
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0: 6h38.
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2: Eu não disse que era rapidinho? Já estamos de volta aqui com Sertão Caboclo, que toca o melhor da viola sim, mas que toca também o melhor do sertanejo romântico, apaixonado. Pra quem tava aguardando, esperando aí, né, com o coraçãozinho a mil, pega essa daqui, ó. Leonardo, esse alguém sou eu.

0: Aline Bruno Marrone. Que regravação foi essa? Um dos maiores sucessos da música francesa e sertaneja. Olha que poder que tinha João Mineiro e Marciano transformar um hino da música francesa em um hino da música sertaneja brasileira, que é lembrada até hoje, regravada por várias duplas, e essa obra-prima também com Bruno e Marrone, né? Amante Anônimo, Jean Giovanni, Cravo e Canela, Teodoro e Sampaio, Se Alguém Sou Eu, Leonardo. Muito obrigado pela audiência e o carinho de todo mundo. Muito obrigado pela companhia de vocês. O programa fica por aqui, mas o convite já fica para amanhã, nesse mesmo horário, mais 2 horas de muita viola. Aquele carinho, aquele abraço e até amanhã.
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4: 6:53.
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3: 6:55.

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2: Que bom que já abrindo o programa já te encontra aqui na nossa audiência. É, que bom já ter você por aqui na nossa companhia. Segunda-feira. Tem muitos que dizem segunda-feira brava, mas não tem nada disso não. Segunda-feira gostosa pra gente começar uma semana produtiva. Semana de positividade, é assim que eu quero. Muito obrigado a você que tá na nossa audiência. Muito obrigado a você que tá curtindo e acompanhando a gente a partir de agora. Aí do seu cantinho, da sua casa, do seu trabalho, na companhia da família, dos amigos ou sozinho. Pra você que tá na cidade, no campo, pra você de toda a nossa região. Vem pra cá que o programa hoje tá simplesmente sensacional. Você sabe que o Só Clássico Sertanejo é feito pra gente relembrar o passado, revisitar as nossas memórias, não é? Então eu te convido, vem pra cá que tem Juliano César pra começar.

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Quem é que não tem uma música que marcou a sua vida, né? Qual é a sua? Ah, a gente quer saber. Conta pra gente aí. Manda pra cá sua mensagem através do pedidomusical.com.br. Pode ser mensagem de texto ou mensagem de áudio. Se quiser contar um pouquinho da história da música, o porquê ela marcou a sua vida, também fica à vontade, viu? É só você acessar a plataforma pedidomusical.com.br, escolher o nosso programa e disparar pra cá sua mensagem, tá bom? Tô morrendo de saudade. Adalberto e Adriano.

0: Quem bate nunca se lembra. Chico Rei Paraná, Rio Negro e Solimões, Lenha, Som e Imagem, Guilherme Santiago e Adalberto e Adriano. Tô morrendo de saudade. Quanta música legal, quanta música bonita, que com certeza marcou a vida de muita gente, né? Com certeza fizeram e inspiraram muitos romances. Quantos beijos, hein? Quantos carinhos, quantas memórias boas revividas através de cada uma dessas canções. Daqui a pouquinho tem Leonardo, Milionários é Rick e Christian e Ralph. É, prepare esse coraçãozinho aí.
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3: 7:18. 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
2: 7:20.

Clássico é clássico e nunca sai de moda. O Só Clássico Sertanejo tá de volta, trazendo aquela moda gostosa que você gosta pra matar a saudade e relembrar o passado. Te convido agora. Essa daqui vai especialmente lá pra Lourdes, que participou mandando mensagem pra gente, né, Lourdes? Obrigado pelo carinho, obrigado pela sua companhia, viu? Beijão pra você, pra todo mundo aí. Um abraço pra Mariana, que tá acompanhando também a nossa programação. Aquele carinho todo especial para você, para todo mundo. Abraço especial para Ângela, para Joyce, Nilda e toda essa galerinha aí. Vamos que vamos! Tem chegando mais música boa, mais sucesso top. Tem chegando aqui mais um clássico da música sertaneja. Leonardo Fantasias.

0: Desejo de Amar, Christine Ralph. Milionários é Rico, Herança, Banho de Amor, Teodoro e Sampaio, um grande sucesso do nosso querido José Augusto, Fantasias. Leonardo regravou essa música e arrebentou de sucesso também pelo sertanejo. Daqui a pouquinho já volto e tem Zezé de Camargo e Luciano.
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5: 7:35, 98,7. 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
5: 7:38.

aí tá com a gente na audiência, levanta a mão. Que coisa boa, tá todo mundo, né? De ponta a ponta na cidade, toda a região, todo rádio ligado, tá sintonizado aqui na nossa emissora, tá aqui sintonizado no nosso Só Clássico Sertanejo, e isso é maravilhoso. Pra começar mais um bloco, o quarto de hoje, tem Leandro e Leonardo. Onde estão aqueles olhos?

Cão Arrependida. Teve Ataíde Alexandre Recomeço, Doce Paixão, Zezé de Camargo e Luciano, e ainda teve Leandro e Leonardo, Onde Estão Aqueles Olhos. O Só Clássico Sertanejo volta daqui a pouquinho para nossa segunda hora de muito modão. Fica aí!

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2: 7:55.
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1: Aqui é top demais. 7:58.

Sucessos de ontem, hoje e sempre, para serem relembrados aqui dentro da programação, com o melhor do sertanejão, sertanejo modão. Abrindo por aqui a segunda hora, dessa segunda-feira, 5 de outubro, com você. Aí na audiência não tem coisa melhor, né? E começar a semana com você aqui na nossa audiência. Bora lá, Gin Giovanni, Sol e Lua.

0: Paixão Gilberto Gilmar, Vida Nova, Novo Amor, Tudo Novo, Renan Raí, Almir Sater, Comitiva Esperança, Sol e Lua, Jean Giovanni, que delícia de programação. Mas não acabou não, hein? Já já tem Bruno e Marrone, daqui a pouquinho tem César e Paulinho.
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4: 8:13.
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4: 8:15.

moda boa que a gente gosta, um modão que é sucesso e a gente ama. O Só Clássico Sertanejo tá de volta. E eu quero mandar um abração bem especial lá pro Jefferson, que tá acompanhando a gente. Muito obrigado pela sua companhia, pela sua audiência. Mandar um abração bem especial também lá pro Durvalino, o Silva, quem mais? A Gisele, a Matilde, que tá acompanhando também o nosso programa. Muito obrigado. A Leonice, muito obrigado. Tá mandando um abração, um beijão bem especial pro maridão, o Marcos. E também pra filhota Lorena, que estão ligados aqui na nossa sintonia. Vamos lá, gente. Mais moda sertaneja de qualidade aqui no nosso Só Clássico Sertanejo. Chegando pra você, Bruno e Marrone. Flores!

Baby, Baby, mais um clássico da música sertaneja e dessa dupla que já deixa muita saudade, né? Rick e Renner, César e Paulinho, Noite Maravilhosa, Cleiton e Camargo, Louca, Bruno e Marrone, Flores. Semana retrasada, se eu não me engano, se não me falha a memória, a dupla César e Paulinho tiveram que vir a público para esclarecer rumores de que o Paulinho estaria subindo ao palco embriagado para apresentar os shows. De fato, quem tem ido aos shows da dupla César e Paulinho recentemente tem observado que a dupla, principalmente o Paulinho, né, tem estado, né, um pouco diferente no palco, meio lento, né, com a coordenação um pouco comprometida. Ele foi se explicar. Na verdade, ele teve um acidente há muito tempo atrás e algo neurológico, né, alguma coisa foi acontecendo, desencadeando desde então. E agora, mais recentemente, ao chegar da idade, né, da dupla, ele disse que está sentindo mais, de forma mais intensa, e isso está fazendo com que as coordenações dele, né, e tudo mais estejam um pouco comprometidas, mas nada disso. Garantiu ele que nunca tomou uma gota de álcool, nem ele, nem o César. Portanto, tá aí a explicação de rumores na internet. Vou te contar uma coisa, né? Eles pegam alguém aí para castigar e vão lá e ficam inventando histórias, conversas, até para uma dupla que pouco aparece nas redes sociais, né, para dar satisfação da sua carreira, que é uma carreira tão bonita, tão brilhante para a música sertaneja, tem que vir a público para se explicar nessa situação. Bom, gente, daqui a pouquinho tem mais. Daqui a pouquinho tem João Paulo e Daniel.

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1: 8:35. 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
1: 8:40.

Moda boa nunca sai de moda. É o Só Clássico Sertanejo de volta aqui no seu rádio, trazendo cada uma, cada sucesso bonito. Tá chegando Daniel, Sertanejo de Coração.

Espião Carreira, Zé Paulo, Chico Amado Xodó, Te Beijo na Chuva, Vestido Colado, Barrerito, ainda teve Daniel, Sertanejo de Coração. Muito obrigado a cada um de vocês que estiveram com a gente na audiência e participaram com a gente também. Ó, quem quiser mandar alô para as próximas edições do programa, já manda aí acessando a plataforma pedidomusical.com.br, que vai ser bom demais. Beijo, te espero amanhã aqui no Só Clássico. Valeu!

0: Valeu!
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4: 8:58.
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5: Nove e dois.

0: Segunda-feira, iniciamos mais uma semana e o nosso Toque de Mulher estará contigo durante toda essa semana, trazendo músicas, dicas, receita deliciosa e muita energia boa para você, para o seu dia, para sua vida. Eu sou a Tati Invade, tô chegando junto com aquela animação toda. Bora começar o nosso Toque de Mulher com uma dica de saúde e beleza. As fitas de clareamento dental distribuem uma fina camada de gel de peróxido de hidrogênio em fitas plásticas moldadas para se ajustar às superfícies dos dentes, levando ao branqueamento dos dentes em um ou dois tons. Cleiton e Romário, chuva de bênçãos aqui no Toque de Mulher.
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0: você.
1: Sou eu.
2: Na Hora H, não é você, sou eu. Tivemos Ellie Goulding, Havers, aqui no Toque de Mulher. Tem receita fácil, gostosa, prática pra começar a semana. Daqui a pouquinho eu trago ela pra você aqui no Toque de Mulher.
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6: 9:14.
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6: 98,7. 9:15.

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0: Muito bem, vamos lá para nossa receitinha de hoje. Torta de sardinha, brócolis e queijo. Ingredientes: 900 gramas de sardinhas frescas, sal e pimenta do reino a gosto, um maço de brócolis, 2 colheres de sopa de azeite, 1 cebola picada, 1 dente de alho picado, 4 ovos, 4 colheres de sopa de farinha de rosca, meia xícara de chá de queijo parmesão ralado. Vou repetir os ingredientes e você confere. 900 gramas de sardinhas frescas, sal e pimenta do reino a gosto, 1 maço de brócolis, 2 colheres de sopa de azeite, 1 cebola picada, 1 dente de alho picado, 4 ovos, 4 colheres de sopa de farinha de rosca, meia xícara de chá de queijo parmesão ralado. Modo de preparo: lave as sardinhas, corte-as ao meio e retire a espinha. Tempere-as com sal e pimenta. Corte os brócolis lavados em buquês e afervente-os na água com um pouco de sal. Escorra e pique bem miudinho. Em uma panela, aqueça o azeite, doure a cebola, o alho, junte o brócolis, tempere com sal e pimenta e desligue o fogo. Deixe esfriar. Junte os ovos batidos ligeiramente aos brócolis. Em uma

0: uma forma de 40 centímetros de diâmetro untada com óleo, alterne camadas de sardinha e da mistura de brócolis com ovos. Misture a farinha de rosca com o queijo ralado e depois cubra a torta. Regue com um pouco de azeite e leve ao forno pré-aquecido a 200 graus durante aproximadamente 40 minutos. Torta de sardinha, brócolis e queijo. Até a próxima e bom apetite.
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0: Deixa eu, Murilo Ruff. Pena que você já namora, Marcos Cibellucci. O nosso toque de mulher de segunda-feira tá bom demais, né? Daqui a pouquinho tem dica de saúde. Tem momentos dos nossos aniversariantes de hoje, hein? Eu volto bem rápido.
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4: 9:27.
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6: Mário é daqueles pais coruja, do tipo que anda sempre armado com um álbum de foto das filhas no bolso, pra mostrar no escritório onde trabalha. Um dia chega com outra novidade.
12: Vocês precisam ver minha filha mais velha. É tão inteligente, tão esperta, e tem 3 anos, e já sabe soletrar o nome de trás pra frente. Ela puxou o pai.
15: Nossa, qual é o nome dela?
12: Ana.
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22: 9:33.

potente antiviral natural que ajuda a combater vírus, bactérias e fungos. Por isso, esse óleo é uma boa opção natural para eliminar o vírus HPV da pele e remover as verrugas. Para usar este óleo, deve-se aplicar uma gota diariamente na verruga, 2 vezes por dia, e deixar atuar o máximo de tempo possível. Chegou o momento dos nossos aniversariantes desta segunda-feira, 5 de outubro de 2026. Parabéns pra você! Eu quero te desejar muitas felicidades, tá? Com muito amor, saúde, paz, prosperidade e pra você aproveitar o seu dia intensamente. É o seu aniversário, então comemore. Um abraço apertado da Tati Embate pra você, tudo de maravilhoso. Vamos com o Davizinho? Já não somos aqui no nosso Toque de Mulher.

0: gostou, faz barulho aí.
1: Sucesso de Zeneto Cristiano, Cadeira Cativa, tivemos Sam Smith. Daqui a pouquinho tem dica do dia pra você e mais sucessos. E o Tati Invade volta já.
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6: 9:45.
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6: 9:47.
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1: Toque de Mulher já está de volta e agora tem a nossa dica do dia.
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1: Limpador multiuso. Você vai precisar de 500 ml de água, uma colher de bicarbonato de sódio e duas colheres de vinagre e um limão. Colocar a mistura em um frasco com um borrifador e agitar bem. Na hora da limpeza, use um pano seco e limpo e dê adeus à sujeira e à gordura. Esse é ideal para limpar balcões, pisos, azulejos e pias. Eduardo Costa, não valeu pra você aqui no Toque de Mulher.

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1: Casal do Ano, Turma do Pagode, Suel, É Dela Que Eu Gosto, pra encerrar o nosso Toque de Mulher dessa segunda-feira. Eu fiquei muito feliz de começar a semana com você e eu espero que essa semana seja uma semana com muitas notícias boas. E tenho uma, tá? Amanhã eu volto no mesmo horário com mais Toque de Mulher pra sua vida. Um beijo no seu coração da Tati Invade, fica com Deus e até amanhã. Tchau, gente!

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2: 10 horas.

0: abençoar o sal, a mando de Deus. Foi Deus que mandou. Por isso nós falamos, Deus mandou Eliseu se valer do sal para colocar no poço. Vai pegando o sal agora, vai pegando o sal agora. Depois da partida de Eliseu para o céu, Eliseu assume a sua missão como profeta. Ele pediu uma porção redobrada. Agora ele começa a demonstrar que o Senhor está com ele. Os discípulos, os profetas, os 50 reconheceram. Eu disse lá, o espírito de Elias repousa sobre Eliseu. Jericó, a cidade em questão, dependia da água para a vida dos agricultores. A tradição identifica a nascente associada como a fonte de Eliseu até hoje. Isso mostra a força deste texto. Padre, fale de novo qual é o texto. Segundo Reis, capítulo 2, 19 e 22. Eliseu pede uma vasilha nova com sal. Vai até a nascente e lança o sal nas águas. E faz isso em nome do Senhor. O profeta não age por si só, age pelo Senhor. Ele não esconde o problema. Ele vai à fonte. É justamente aqui a origem daquilo que compromete a vida. Deus intervém. Por isso, eu vou para um rápido intervalo e dou-lhe tempo de pegar o sal. E nós voltamos com a bênção de Deus por Eliseu do sal. Aqui está o primeiro sentido do uso da bênção do sal. Sabia disso? É a leitura antes de hoje. Eu volto já.
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0: na continuidade do texto da leitura orante de hoje. Inclusive, eu digo para você, você vai pegar esse bloco inteiro e vai mandar para todo mundo hoje. Às 20 horas, é isso, né, equipe? Eles colocam 21 horas, eles colocam no YouTube. E a origem da bênção do sal. Eu peguei o sal que eu sempre abençoo, um frasco que nós temos de Jesus das Santas Chagas com sal. Você pegou o sal? Depois você pode cozinhar, depois você pode colocar junto com a água benta. E vamos, eu vou ler a oração do sal. E você vai entender que não é uma invenção do padre Reginaldo Manzotti. É o texto, 2 Reis, capítulo 2, versículo 19 a 22. Deus de bondade, abençoai o sal que mandastes o profeta Eliseu lançar a água para torná-la fecunda. Fazei, ó Deus, que por toda a parte onde esta mistura de água e sal for aspergida, seja afastado todo o ataque do inimigo e guarde-nos constantemente a presença do Espírito Santo por Cristo Senhor nosso. Pai, Filho e Espírito Santo, amém. Abençoado está o seu sal, abençoado está este sal, e mais do que nunca, você sabe agora por esta catequese onde está na Bíblia, 2 Reis, capítulo 2, 19 a 22. É de arrepiar, né, gente? É de arrepiar. Tá aí, por isso experiência de Deus, por isso a leitura orante, meu filho. Agora você vai depois mandar para todo mundo, todos os seus contatos, todos os seus grupos, para todo mundo. Você vai me ajudar hoje. Temos que evangelizar. A igreja tem sacramentais. O sal bento é um sacramental, mas ele tem uma origem bíblica. Ah, como é bom ser católico. Amém. Amém. Nildeci, que a paz de Jesus esteja com você, Nildeci.
1: Bom dia, padre, sua bênção.
0: Você estava acompanhando, filha?
1: Tava. De maravilhoso.
0: De arrepiar, né? De arrepiar, minha filha. Diga lá de onde você fala, minha filha.
1: Da Rádio Recife FM.
0: Meu abraço, Recife. Rádio Recife. Nós também temos a TV Evangelizar, canal
1: 47.1.
0: Aí gostei que você falou. Diga lá, minha filha, a palavra é sua.
1: Padre, eu tenho um testemunho e um pedido de oração.
0: Comece pelo testemunho.
1: Bom, eu rezei pela graça de um benefício, certo? E graças a Deus eu consegui. E como a graça foi alcançada, eu quero cooperar na casa mãe.
0: Ah, entendi. Ajudar na ação, ajude a pintar, a reformar, isso, na verdade, né? A casa, isso, da mãe de Guadalupe. Tá bom.
1: Quero entrar no livro e quero ir para Nossa Senhora de Guadalupe.
0: Deixa eu só explicar para os outros, para quem não sabe, é assim. As pessoas, a partir de um valor, que não foi eu que estipulei, foi a equipe, existe todo um CAEP, Conselho Administrativo Paroquial, o nome fica escrito. Por favor, ô equipe, pode mudar a tela? Isso, muita gentileza de vocês. Chama-se livrocasadamãe.com.br. As pessoas têm o nome inscrito e o ano que vem já está certo, graças a Deus, vou levar o livro da Casa da Mãe. Então, seu nome vai estar lá, Nilcede? Não. Nildeci, tô lendo errado aqui. Tá bom, minha filha, diga lá, diga.
1: Pronto, então eu vou cooperar se Deus quiser.
0: Amém.
1: E o pedido de oração?
0: Não, pera lá, mas ainda falta graça recebida?
1: Ah, graça alcançada, toca o sino, sacristã.
0: Tá bom, filho, muito obrigado por ajudar no livro da Casa da Mãe. E qual o pedido de oração?
1: Veja, um emprego para minha irmã, que ela é nutricionista, o nome dela é Nildete.
0: Nildete.
1: É.
0: Peraí que eu... Nildete, tá.
1: É, Nildete Andrade, Nildete Andrade.
0: Sim.
1: Onde ela passou muitos anos cuidando da nossa mãezinha, que fez sua Páscoa em 19 de março, agora, neste ano, no meus, dia de São José.
0: Meus sentimentos pela perda da mãe, e que dia, né? Que dia... Melhor não podia dia de São José. Foi. Ele que
1: às
0: tá...
1: 3 horas da tarde.
0: Ô, Senhor da Misericórdia.
1: 3 horas da tarde. O nome dela é Ivanilde Moura de Andrade.
0: Deixa eu anotar aqui com a cruzinha. Ivanilde
1: Moura de Andrade. Com 91 anos, minha
0: amém. Mãe. Amém. Tá certo. Vou então pedindo emprego para Nildete, é isso?
1: É. Onde, padre, alguns meses antes... Manhã viu Nossa Senhora no seu quarto. Manhã era lúcida.
0: Nossa.
1: E Nossa Senhora apareceu por duas vezes para manhã. A primeira vez ela apareceu com o menino Jesus no colo. E ela gritou, Nildete, Nildete, Nossa Senhora apareceu para mim. E passaram alguns meses, Nossa Senhora apareceu novamente.
0: Meu Deus.
1: E ela disse, a pele dela é linda. Aí a gente sentiu realmente que manhã... É, foi para os braços do Senhor, porque a gente ficou confortada, entendeu, padre? Foi um conforto para nós.
0: Entendi.
1: Saber que mãinha viu Nossa
0: com
1: Senhora
0: certeza.
1: E que foi no dia de São José, né?
0: E que seja um estímulo de fé. Tá bom, querida? Deus abençoe Nildeci de Recife, TV Evangelizar, canal 47.1, Rádio Recife FM, Olinda, Dom Paulo Jackson Nóbrega de Souza. Querido povo de Deus, amados filhos e filhas, eu gostaria de ler um pedaço do que Santa Faustina escreveu no diário e diz assim, estando na minha cela, vi o Senhor Jesus vestido com uma túnica branca, com uma mão abençoava e com a outra batia no peito e das suas vestes saíam dois grandes rios. Um vermelho e outro pálido. Alguns instantes Jesus me disse. Que você está vendo. E escreva embaixo, Jesus, eu confio em vós. Quero que essa imagem seja venerada antes de tudo na capela de vocês. E agora eles vão mostrar em tempo real, a capela lá na Polônia. E depois no mundo inteiro. Prometo que a alma que venerar essa imagem jamais perecerá, porque eu mesmo a protegerei em minha glória. Diário de Santa Faustina, 47. Essa é uma imagem em tempo real. E muito breve. Você vai, como eu disse, no Instagram, não tem como ouvir no Instagram, ou vou ouvir também, eu anunciando que estarei nesta capela celebrando, nesta capela ali, porque estou em peregrinação, celebrando Jesus Misericordioso, Santa Faustina Kowalska. E eu gostaria também de dizer a você, terminado o programa, vai no YouTube, escreve assim, Complexo Divina Misericórdia Cracóvia, repito, Padre Reginaldo Manzotti, Padre em Missão, Complexo Divina Misericórdia Cracóvia, Padre em Missão, e assista. Eu tive a oportunidade de conhecer uma irmã que nossa intimidade em Deus foi tão grande, que ela acabou nos favorecendo com uma relíquia de primeiro grau de Santa Faustina. Então, vai lá. Complexo Divina Misericórdia Cracóvia, Padre Reginaldo Manzotti. Eu tô muito emocionado o dia de hoje, é um dia muito especial para mim. E eu volto. Ah, gente, eu volto primeiro dia da novena de Nossa Senhora Aparecida. Voltamos já.
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0: hoje aniversário, Atividade FM de Predinópolis, Minas Gerais. Cidade FM, Crucilândia, Minas Gerais. Catuete FM, Catuete de Canindeu, Paraguai. Olímpia FM, Nova Olímpia, Paraná. TV Suruí, Canal Cacoal, Rondônia. Bom, nós começamos com Viva Mãe de Deus e Nossa. Exatamente porque hoje é o primeiro dia da novena de Nossa Senhora Aparecida. Qual a intenção que você quer colocar? Eu já vou para a novena, mas antes a gente tem que saber o que pedir. Não quero ser redundante, mas genérico, só remédio, só remédio. Qual a tua intenção este ano, nesta novena? Nossa Senhora Aparecida, escute o nosso clamor. Nossa Senhora, atende nossa prece. Serão 9 dias, gente. Então pense muito bem o que você vai pedir. Eu estou aqui te rasgando um papel em pleno programa ao vivo para escrever minhas intenções. E você vai colocar suas intenções ali. No final do 9º dia, você vai dizer: obrigado, Deus, porque por Nossa Senhora Aparecida eu recebi a graça. Já se preparou? Eu ainda quero falar um pouquinho e preciso, só para terminar, lembrando que depois você pode acompanhar, tá em destaque no YouTube. A equipe colocou lá em destaque: Complexo Divina Misericórdia de Cracóvia. Não perca. Padre em missão. Mas eu só queria terminar dizendo que foi nada menos que São João Paulo II que, depois de muitos anos, trouxe para o mundo a devoção da Divina Misericórdia. Ele era arcebispo de Cracóvia e promoveu o estudo sobre as virtudes de Santa Faustina. Ele, São João Paulo II, presidiu a beatificação em 93. Ele, São João Paulo II, canonizou Santa Faustina dia 30 de abril de 2000 e proclamou que o primeiro domingo depois da Páscoa, a Divina Misericórdia. Ah, gente, de novo me vem no coração como é bom ser católico. Como é bom. Filhos queridos, chegou a hora de ir para a novena. Mas antes, me permita dizer que o ano que vem nós temos uma peregrinação de Pentecostes. Não, sacristão, pode continuar nesse clima. Pode continuar. O que ainda te prende. E eu proponho para você uma peregrinação para os 60 anos, 60 anos da renovação carismática católica. É Pentecostes de 2027. Eu só digo assim: entre em contato conosco, 419-8753-3300, 419-8753-3300. 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O Pentecostes será em Assis, São Francisco de Assis, Santa Clara, São Carlo Acutis, mas nós vamos todo o sul da Itália, lugares que nunca fomos. Palermo, Siracusa, vou lá cumprir uma promessa, Santa Luzia, Taormina, depois Costa Amalfitana, Ilha de Capri, Nápoles, e depois vamos ao Vaticano, a Roma, numa audiência com o Papa. Agora, então agora chegou a novena de Nossa Senhora Aparecida. Primeiro dia.
1: Rogai por nós.
0: Qual a sua intenção?
1: Nossa Senhora Padroeira do Brasil.
0: Isso mesmo, rogai por nós, mãe. Coloque a sua intenção, filho. Chegou a hora.
2: Senhora Aparecida do Brasil.
0: Ó incomparável mãe, Nossa Senhora da Conceição Aparecida, Mãe de Deus, rainha dos anjos, advogada dos pecadores, refúgio e consolação dos aflitos e atribulados, Nossa Senhora Aparecida, cheia de poder e de bondade, lançai sobre nós um olhar favorável, para que sejamos socorridos por vós e todas as necessidades em que nos acharmos. E de modo particular hoje, no primeiro dia, faça o meu pedido. Faça o seu pedido. Faça o seu pedido. Qual a intenção que você vai levar por 9 dias? E neste ano, você vai poder dizer obrigado, eu recebi a graça. Nossa Senhora Aparecida, padroeira do Brasil, livrai-nos de tudo que possa ofender-vos ao vosso Santíssimo Filho Jesus. Nossa Senhora Aparecida, preservai-nos de todos os perigos da alma e do corpo. Dirigi-nos em todos os assuntos espirituais e temporais. Livrai-nos da tentação do demônio, para que, trilhando o caminho da virtude, possamos um dia ver-vos, amar-vos na eterna glória. Nossa Senhora Aparecida, rogai por nós. Nossa Senhora Aparecida, intercedei por nós. Nossa Senhora Aparecida, fazei-nos dignos das promessas do teu Filho. Amém. Antes da bênção final, tem duas tarefas. Uma, passar para frente o texto da bênção do sal. Segundo, você ir para o YouTube e assistir Padre em Missão, Complexo Divina Misericórdia, Cracóvia. O Senhor esteja convosco. O Senhor esteja convosco, Ele está no meio de nós. Abençoe-vos, Deus Todo-Poderoso, Pai, Filho, Espírito Santo. Amém. Eu me despeço com Templo Vivo, clipe. YouTube Padre Manzotti, evangelizar é preciso.

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2: 11:02. 98,7. 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
7: O ministro Gilmar Mendes do Supremo Tribunal Federal votou para que a definição do cálculo de indenizações para indústrias do setor de álcool e açúcar vá ao plenário do tribunal. A segunda turma decide em questão e em julgamento virtual. Esse tema já é um debate antigo no STF. Ele remonta à política de controle de preços adotada pelo governo federal nos anos 1980, época da hiperinflação. As empresas sucroalgoleiras reclamam que tiveram prejuízo, porque os preços foram fixados abaixo do valor do mercado, apontado por um levantamento da Fundação Getúlio Vargas.
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2: 11:04.
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9: Segunda-feira, 5 de outubro de 2026. Muito obrigado mais uma vez pela sua audiência e pela sua confiança aqui no JVN. Muito obrigado mais uma vez a você que escolheu o nosso programa para ficar por dentro dos principais fatos e acontecimentos do Brasil e do mundo. Começamos uma nova semana, hoje dia 5 de outubro. Hoje é Dia Mundial dos Professores, Dia Nacional das Micro e Pequenas Empresas, Dia de São Benedito, Dia da Ave, Dia da Promulgação da Constituição de 1988 e Dia Mundial do Habitat. Dia também de você ficar bem informado aqui no seu jornal Virou Notícia. As medidas adotadas pelo governo federal para encerrar as apostas de cota fixa reduziram em 31% os recursos mantidos pelos usuários nas plataformas. Em balanço divulgado ainda na sexta-feira, o ministro da Fazenda, Dario Durigan, e da Justiça e Segurança Pública, Wellington César Lima e Silva, informaram que o saldo nas cotas caiu de 2,1 bilhão de reais para 1,45 desde 26 de setembro, uma redução de cerca de 652 milhões de reais. Segundo Durigan, a movimentação diária das plataformas, estimada em mais de 600 milhões antes da medida provisória que proibiu as bets, foi praticamente interrompida. Apesar da queda, ainda havia mais de 1.453.000 em cotas. Lembrando que os apostadores foram orientados a retirar os recursos até hoje, o último dia de funcionamento dos sites e aplicativos. A fiscalização também identificou 48 cotas com saldo superior a 500 mil. Segundo o Ministério da Fazenda, os casos passarão por análise individualizada e poderão ser encaminhados para investigação caso sejam encontrados indícios de irregularidades. 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Você acompanha também na edição de hoje.
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9: Flávio Bolsonaro e Lula disputarão segundo turno para presidente da República. Produção industrial cai 0,6% em julho para agosto, de acordo com IBGE. Cássio diz que não há alerta de interferência nas eleições brasileiras. Congestionamento no sistema de dados gerou atraso na apuração, diz TSE. Mesmo assim, a divulgação dos candidatos manteve o padrão das últimas eleições. Estas e outras notícias a partir de agora. 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
9: Ontem aconteceu o primeiro turno das eleições gerais no Brasil, com grande movimentação de eleitores, mas também com recordes de abstenção. Flávio Bolsonaro, do PL, e Luiz Inácio Lula da Silva, do PT, seguem em disputa no segundo turno para a eleição presidencial. Os dois candidatos foram os mais votados no primeiro turno, realizado ontem, segundo os dados do Tribunal Superior Eleitoral. Flávio terminou a apuração em primeiro lugar com 47,03% dos votos válidos, o equivalente a 56.103.033 votos. Lula terminou em segundo com 45,16%, com 53.870.724 votos. A eleição presidencial é decidida em segundo turno quando nenhum candidato obtém mais da metade dos votos válidos no primeiro turno, ou seja, é necessário ter 50% mais um único voto e assim ser eleito já no primeiro turno, caso que não aconteceu neste pleito. Um detalhe muito, muito importante, muito grande, apesar da porcentagem entre os dois candidatos, Flávio, que saiu no começo da apuração bem à frente e depois foi possível observar que essa margem de liderança do candidato da direita foi diminuindo ao decorrer da apuração. Isso é fato porque Lula é muito forte na região nordeste do país e que acaba contabilizando um pouco mais tarde, né, a sua votação. E justamente quando começaram a circular os votos, assim como aconteceu na campanha passada do Nordeste, Lula acaba tirando um pouco dessa diferença pro candidato adversário. Não foi suficiente para assumir a primeira posição na preferência do eleitor, mas ficou em segundo lugar e conseguiu levar a eleição para o segundo turno. E como eu ia dizendo, apesar da diferença em porcentagem ser pequena, 47,03% para Flávio Bolsonaro e 45,16% para Lula, quando transformamos esse percentual em votos, aí já é um pouco mais complicado. Estamos falando de milhões de votos. Em uma coletiva de imprensa, após a divulgação do resultado, o candidato Flávio Bolsonaro disse que o resultado mostra que o Brasil quer mudança. O presidente da República, candidato à reeleição, fez um discurso por volta das 9h40 da noite em um auditório na região da Avenida Paulista, em São Paulo, agradeceu os votos recebidos e disse que esperava ganhar no primeiro turno. Ele disse que o resultado foi inesperado, mas que agora o segundo turno terá a possibilidade de mostrar à população quem é o melhor candidato para o Brasil. Os candidatos vão se enfrentar no segundo turno das eleições. Os eleitores votarão no dia 25 de outubro, também no domingo.
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9: A eleição para governador foi encerrada no primeiro turno ontem para 20 estados da federação. Os vencedores conseguiram alcançar, como eu disse ainda há pouco, a margem de 50% mais um voto no mínimo, que considera, né, brancos e nulos, e assim foram eleitos no primeiro turno. Do total de governadores eleitos, 8 são do Nordeste, 4 do Norte, 3 do Sul, 3 do Centro-Oeste e 2 do Sudeste. Vamos a eles. Alagoas, JHC do PSDB, foi eleito governador do estado, ficando à frente de Renan Filho. No Amapá, o candidato Dr. Furlan, do PSD, foi eleito governador do estado. Ele tem 53 anos, nasceu em São José, na Costa Rica, mas é filho de brasileiros, é médico cirurgião e deve comandar o estado pelos próximos 4 anos. Bahia, Jerônimo Rodrigues, do PT, foi reeleito governador baiano. Atual governador, Jerônimo Rodrigues é engenheiro agrônomo e professor universitário. Pelo Ceará, Elmano de Freitas, do PT, foi reeleito governador. Atual governador, Elmano é formado em Direito, foi secretário de Educação de Fortaleza e deputado estadual por 2 mandatos. Por Goiás, Daniel Vilela, do MDB, foi reeleito governador do estado. Vilela assumiu o cargo em março de 2026, após a renúncia de Ronaldo Caiado para disputar a candidatura à presidência da República. No Maranhão, Eduardo Bright, do PSD, foi eleito governador do estado. Otaviano Piveta, do Republicanos, venceu no estado do Mato Grosso, foi reeleito governador. Atual governador de estado, Otaviano assumiu o cargo em março de 2026, após a renúncia de Mauro Mendes. Foi prefeito de Lucas do Rio Verde por 3 mandatos e vice-governador por 2 mandatos. No Mato Grosso do Sul, Eduardo

0: estadual e presidente da Assembleia Legislativa do Pará. Por Paraíba, Lucas Ribeiro, do PP, foi reeleito governador. Atual governador da Paraíba, Lucas assumiu o cargo em abril de 2026, após a renúncia de João Azevedo. No Paraná, Sérgio Moro, juiz Sérgio Moro, que atuou muito nos casos da Lava Jato, foi eleito governador do Paraná no primeiro turno, ficando à frente de Sandro Alex. Moro é natural de Maringá, ficou conhecido, como eu disse, por ser juiz federal à frente do processo da Operação Lava Jato, além de ter sido ministro de Segurança Pública do governo de Jair Bolsonaro. Por Pernambuco, Raquel Lira, do PSD, foi reeleita governadora estadual. Atual governadora Raquel foi deputada e prefeita de Caruaru por 2 mandatos. Por Piauí, Rafael Fonteles, do PT, foi reeleito governador do estado. Rafael é bacharel em matemática pela Universidade Federal do Piauí. Atualmente tem 41 anos. Rio Grande do Sul, Luciano Zucco, do PL, foi eleito também no primeiro turno. Ele é militar reformado, foi deputado estadual e em 2022 elegeu-se deputado federal. Por Rondônia, Marcos Rogério, do PL, foi eleito governador do estado. Ele foi vereador de Ji-Paraná e deputado federal por 2 mandatos. É senador por Rondônia desde 2019. Roraima, Arthur Henrique, do PL, foi eleito governador do estado. Ele tem 45 anos, é natural de Boa Vista e foi vice-prefeito e secretário municipal da capital antes de ser eleito prefeito em 2020 e reeleito em 2024. Santa Catarina, Jorginho Melo, do PL, foi reeleito, natural de Ibicaré. Jorginho tem 70 anos, foi deputado estadual, federal e também senador. Tarcísio de Freitas, do Republicanos, foi reeleito governador de São Paulo, com uma votação bastante expressiva. O Tarcísio, que é atual governador do estado de São Paulo, foi também presidente do Departamento Nacional de Infraestrutura de Transportes, o DENIT, e ministro da Infraestrutura durante o governo de Jair Bolsonaro. E Fábio Mitidieri, do PSD, foi reeleito para o cargo em primeiro turno por Sergipe. Iniciou na política em 2008, quando foi vereador em Aracaju pelo PDT. Também foi secretário municipal e na gestão do prefeito Edivaldo Nogueira e secretário estadual do governo de Jackson Barreto. Além disso, foi deputado federal por 2 mandatos. Nos demais estados, segundo turno, Acre, Maílson Assis e Alan Rick vão disputar o governo. No estado, 100% das urnas foram apuradas. Maílson terminou com mais de 218 mil votos e Alan Rick com 141 mil votos. No Amazonas, Omar Aziz, do PSD, que teve 40,3% dos votos, vai disputar o segundo turno com a professora Maria do Carmo, do PL, que teve 24,7%. No Distrito Federal, uma das situações que mais chamaram a atenção nesse primeiro turno, Celina Leão, do PP, teve 49,9% dos votos, ou seja, passou muito perto de se eleger no primeiro turno, mas não conseguiu, leva essa situação para o segundo turno, vai enfrentar Leandro Graz, do PT, que teve 34,4%. No Espírito Santo, Lorenzo Pasolini, do Republicanos, também passou perto, 49,6% dos votos, vai encarar Ricardo Ferraço, do MDB, que teve 34,1%. No Rio de Janeiro, Douglas Ruas, do PL, 49,3%, vai encarar Eduardo Paes, do PSD, 42,7%. Nessa situação especificamente, Douglas Ruas, embora tenha chegado perto de se eleger no primeiro turno, teve aí no contrapé o Eduardo Paes, que também teve uma votação bastante expressiva, 42,7%. No Rio Grande do Norte, teremos segundo turno entre Alisson, do União Brasil, 36,8%, e Cadu de Lula, do PT, 36,2%. No Tocantins, a professora Dorinha, do União Brasil, 45,5%, vai encarar Vicentino Júnior, do PSDB, que teve 43,9%.
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0: Daqui a pouquinho voltaremos com mais informações das eleições 2026. Vamos falar um pouquinho de economia. A produção da indústria brasileira recuou 0,6% em agosto deste ano, na comparação com o mês anterior. Os dados da pesquisa industrial mensal foram divulgados nesta sexta-feira pelo IBGE. Em julho,

0: a indústria havia registrado variação positiva de 0,1%. No entanto, o setor teve perdas de 1% em maio e de 1,6% em junho. Segundo o pesquisador do IBGE, André Macedo, nos últimos 4 meses, a produção industrial acumula uma perda de 3,1%, que reduz os ganhos de 4,3% acumulado no primeiro quadrimestre do ano.
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2: Olá, hoje é segunda-feira e você confere a previsão do tempo para a região norte. Tempo instável com possibilidade de chuva moderada forte em partes da região, principalmente com influência de um sistema de frente fria que pode trazer chuvas e ventos mais fortes em algumas áreas. Ainda pode haver áreas com tempo mais quente, períodos de sol alternando com pancadas de chuva. Para a região nordeste, mistura de sol e chuva moderada em algumas áreas, podendo ocorrer pancadas isoladas, especialmente no interior e próximo ao litoral em algumas partes. Em geral, o nordeste tende a ter dias com o tempo mais quente e úmido com chuvas passageiras. Para a região centro-oeste, instabilidade e chuva tem chance alta, com possibilidade de chuvas fortes e temporais isolados por causa de sistemas de instabilidade atuando na região. Períodos de sol podem alternar com pancadas de chuva mais intensas. Para a região sudeste, chuvas moderadas a fortes e riscos de temporais em várias áreas, especialmente no interior e zonas próximas ao centro-oeste. O avanço de uma frente fria pode deixar o tempo bastante instável com períodos de chuva e nuvens. Para a região sul, maior instabilidade e chuva forte generalizada com risco de temporais e volumes maiores de chuva em várias partes da região devido ao avanço de sistemas frontais. Essa zona pode ser a que terá mais potencial de chuva e tempo severo durante o dia.
0: Fechamos aqui a primeira parte do Jornal Virou Notícia, mas como eu disse, daqui a pouquinho vamos continuar as informações das eleições 2026. Vamos fechar o quadro de senadores e também deputados, trazendo informações do esporte, das loterias para você. Até já.
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3: Já estamos de volta com o Jornal Virou Notícia. Informação na medida certa para você que nos acompanha. Voltamos a falar das eleições 2026. Ontem foram definidos também 54 senadores que terão mandato de 8 anos. O PL obteve 19 novas vagas, chegando a 28 no total, obtendo a partir do próximo pleito, portanto, no mínimo 1/3 das cadeiras do Senado. E o PT, que ficou em segundo lugar na eleição para presidente, passou com 6 candidatos eleitos. A soma inclui o atual ministro, o Wellington Dias, que voltará ao cargo no Senado. Pelo Acre, Márcio Bittar, do PL, e Mara Rocha, do Republicanos. Alagoas, Arthur Lira, do PP, e Marina JHC, do PSDB. No Amapá, Raíssa Furlan, do Podemos, e Lucas Barreto, do PSD. Amazonas, Eduardo Braga, do MDB, e Plínio Valério, do PSDB. Na Bahia, Rui Costa, do PT, e Jacques Wagner, também do PT. No Ceará, Cid Gomes, do PSB, e Luiziane, do Rede. Distrito Federal, Michele Bolsonaro, do PL, e Bia Kicis, do PL. Espírito Santo, Renato Casagrande, do PSB, e Evair de Melo, do Republicanos. Goiás, Gustavo Gayer, do PL, e Gracinha Caiado, do União. No Maranhão, Fufuca, do PP, e Laésio Bonfim, do Novo. No Mato Grosso, teve Mauro Mendes, eleito pelo União, e Zé Medeiros, pelo PL. Mato Grosso do Sul, Reinaldo Azambuja, do PL, e Capitão Contar, do PL. Minas Gerais, Domingos Sávio, do PL, e Marília Campos, do PT. No Pará, Hélder, do MDB, e Chicão, do União. Paraíba, João Azevedo, do PSB, e Veneziano, do MDB. No Paraná, Felipe Barros, do PL, e Deltan Dallagnol, do Novo. Pernambuco, Humberto Costa, do PT, e Marília Reis, do PDT. Por Piauí, Marcelo Castro e Júlio César, o Julinho do Lula, pelo PSD. Rio de Janeiro, Carlos Portinho, do PL, e Carlos Jordi, também do PL. Rio Grande do Norte, Stevenson Valentim, do Podemos, e Samanda de Lula, do PT. Rio Grande do Sul, Sanderson, do PL, e Marcel Van Hatten, pelo Novo. Em Rondônia, Dr. Marcelo Máximo, do PL, e Bruno Chaire, pelo PL. Roraima, Nicolete, pelo PL, e Tereza Surita, pelo MDB. Santa Catarina, Carol de Tone, do PL, e Carlos Bolsonaro, também pelo PL. Em São Paulo, Guilherme Derrite, pelo PP, e André do Prado, pelo PL. Rogério Carvalho, do PT, e delegado Alessandro, do MDB, por Sergipe. Tocantins, teve Eduardo Gomes, do PL, e Alexandre Guimarães, do MDB, eleitos, portanto, para o Senado Federal. Já no cenário de deputado federal, nós tivemos votação expressiva para 2 candidatos jovens, ambos do PL, um por Minas Gerais, que já havia batido recorde na outra eleição, e agora apoiando um outro candidato, trazendo uma nova liderança para dentro do partido. Tivemos Lucas Pavanato e Nicolas Ferreira, que são os 2 primeiros candidatos a bater a marca de 3 milhões de votos para o cargo de deputado federal na história da Câmara. Pavanato liderou boa parte da apuração, mas foi superado no finalzinho por Nicolas Ferreira. Eles superaram Eduardo Bolsonaro, eleito deputado federal por São Paulo em 2018, com mais de 1.840.000 votos. Agora os dois ultrapassando cada um mais de 3 milhões de votos. Aliás, nesta eleição tivemos apenas 3 candidatos quebrando essa margem de 1 milhão de votos. Tivemos Nicolas Ferreira com 3.119.318 votos, Lucas Pavanato com 3.038.438 votos e Érica Hilton, do PSOL, com 1.696.476 votos.
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3: O presidente do Tribunal Superior Eleitoral, Cássio Nunes Marques, afirmou ontem que não foi constatada nenhuma intercorrência no primeiro turno das eleições que passa a ser caracterizada como interferência estrangeira no pleito, que tudo correu de forma normal. Em alguns locais do Brasil tivemos falta de energia, principalmente no sul, por causa de fortes chuvas, mas nada que impediu a votação. As urnas eletrônicas têm um sistema de bateria que as mantém em funcionamento mesmo sem energia. Um pouco, né, só de intercorrência ali com relação à falta de energia nos locais, mas nada que impediu a votação, né, o funcionamento das urnas. Em coletiva de imprensa, para apresentar um balanço sobre o trabalho da Justiça Eleitoral durante o dia de votação, o presidente disse que observadores internacionais acompanharam o pleito de perto e confirmaram a transparência e a normalidade das eleições no Brasil. O presidente do Tribunal Superior Eleitoral também confirmou que houve um atraso na totalização dos votos do primeiro turno. Segundo o ministro, esse atraso aconteceu de uma hora na divulgação dos dados por causa de um congestionamento do sistema de dados da corte. Por volta das 19 horas, a totalização nacional dos votos para presidente da República ficou travada no patamar de 64%. A totalização foi retomada por volta das 20 horas, quando a contagem passou para 84%.
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3: Algumas situações chamaram a atenção nesta eleição de 2026. O presidente do Tribunal Regional Eleitoral de Minas Gerais, Carlos Henrique Perpétuo Braga, afirmou que o uso de celular dentro das cabines eletrônicas de votação era proibido. E Romeu Zema, candidato à presidência da República, foi flagrado com o celular na cabine durante a votação na urna. Em coletiva de imprensa, o presidente lembrou que usar celular era um crime eleitoral. O candidato justificou à imprensa que entrou com o celular de votação na cabine de votação porque não teria sido informado para deixar o aparelho antes de votar. O uso do celular pode ser interpretado como uma violação do sigilo do voto, que prevê pena de prisão de até 2 anos, segundo o artigo 312 do Código Eleitoral. Até às 18h10 deste domingo, a Polícia Federal tinha instaurado 22 inquéritos policiais e lavrado 72 termos circunstanciados de ocorrência para apurar a prática de crimes eleitorais. De acordo com as informações, 181 pessoas foram conduzidas e mais de 982 mil reais foram apreendidos em bens e valores, sendo 457 mil em espécie. A Polícia Federal instaurou também um inquérito para investigar a distribuição e o uso de broches preparados com dispositivo eletrônico no município de Cabo Frio, no Rio de Janeiro. A suspeita da polícia era de que os dispositivos seriam usados para gravar o voto dos eleitores na urna eletrônica. Segundo a Polícia Federal, os dispositivos disfarçados de broches têm na parte frontal o número do candidato e na parte traseira um adesivo que ocultaria a câmera com bateria. Os materiais foram encontrados com um homem que teve o celular apreendido. Os equipamentos e o celular do conduzido, que optou por ficar em silêncio, foram apreendidos e serão submetidos também à perícia técnica criminal para continuidade das investigações.
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3: O mercado nacional do açúcar opera com cotações bastante aquecidas e uma forte demanda nos contratos voltados para exportação nos portos do país neste período. A saca de 50 quilos do açúcar cristal, tipo cristalino, fecha cotada na média de R$ 142,80 nas usinas do interior paulista. O ritmo constante do embarque internacional, associado à procura aquecida no mercado interno, mantém os preços firmes e em patamares elevados para as usinas brasileiras. A comercialização do algodão em pluma registra grande estabilidade e um volume expressivo de negócios nas principais regiões produtoras espalhadas pelo país. A rouba da pluma posta na indústria fecha negociada na média de R$ 138,50 no mercado interno. O avanço acelerado dos trabalhos de beneficiamento no campo garante um excelente padrão de qualidade e sustenta a competitividade da fibra brasileira nas exportações globais.
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3: Vamos agora falar de loterias, começando pela mais milionária, sorteio de número 395, que aconteceu no sábado à noite. As dezenas foram 08, 18, 21, 27, 28 e 44. Trevos sorteados, 3 e 5. Ninguém acertou 6 números, 2 trevos, 1 ou nenhum trevo, nem 5 números e 2 trevos. O prêmio, portanto, acumulou em 102 milhões de reais. Tivemos 40 apostadores acertando 5 números e 1 ou nenhum trevo. O prêmio será de R$14.418,60. 147 apostas acertaram 4 números e 2 trevos. O prêmio será de R$1.293,43. 1.715 apostas acertaram 4 números e 1 ou nenhum trevo. O prêmio será de R$110,86. Para cada uma. Time Mania também teve sorteio realizado no sábado. O concurso foi de número 2.450. As dezenas 01, 05, 13, 16, 30, 42 e 76. Ninguém acertou 7 dezenas. O prêmio acumulou agora em 18 milhões e meio de reais. O time do coração foi o Anápolis de Goiás. 4 apostadores fizeram 6 acertos, vão levar cada um R$43.003,89. 177 apostas acertaram 5 dezenas, cada uma vai receber R$1.388,35 da loteria. Vamos agora para Quina, sorteio também realizado ontem à noite, concurso de número 7.134. As dezenas foram 14, 15, 43, 54 e 72. Ninguém acertou 5 dezenas. O prêmio acumulou agora em 24 milhões de reais para o sorteio de hoje. 53 apostadores fizeram 4 acertos, levam cada um o prêmio de R$11.315,33. 5.166 apostas fizeram 3 acertos. O prêmio será de R$110,56 para cada um. Vamos agora ao sorteio da Loto Fácil, concurso de número 3.796. As dezenas foram 03, 04, 05, 06, 07, 09, 10, 11, 12, 15, 16, 19, 20, 21 e 24. Uma aposta acertou 15 números e vai levar sozinha R$1.831.968,18. 210 apostas acertaram 14 números. O prêmio de cada uma será de R$1.829,15. E para fechar, Mega Sena. Sorteio realizado do concurso 3.066. As dezenas foram 04, 06, 09, 13, 28 e 48. Ninguém acertou 6 dezenas, o prêmio acumulou agora em 92 milhões de reais para amanhã. 118 apostadores fizeram 5 acertos, cada um vai levar R$25.224,37. 8.062 apostadores acertaram 4 números. Cada uma vai receber R$608,56.
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3: E para fechar o JVN, vamos falar de futebol. Um jogo neste final de semana que chamou a atenção foi a vitória da equipe do São Paulo. Aliás, vitória não, empate, né? Da equipe do São Paulo no segundo jogo da grande final do futebol feminino. Após uma soberania absoluta do Corinthians, vencedor das 6 edições anteriores, de 7 das últimas 8 e finalista pela 10ª vez consecutiva do Campeonato Brasileiro A1, o São Paulo empatou com o rival deste sábado por 1-1 no Morumbis e com isso a vitória do jogo de ida confirmou o título inédito da competição para as meninas do São Paulo. Portanto, quebrando essa hegemonia das brabas do Timão, as meninas do São Paulo faturaram o título de Brasileirão Feminino 2026. Muito obrigado a todos pela audiência e confiança. O JVN fica por aqui. A gente volta amanhã com os principais fatos do Brasil e do mundo.
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5: Libertas FM e a hora certa.
6: 11:39.
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2: 11:42.

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5: 12:00.
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7: Alô, galera, estamos chegando com mais um Painel Flashback do seu rádio. Segunda-feira gostosa. A partir de agora, você viaja junto com seu amigo Dani Alexandre e recorda grandes sucessos da música internacional. E abrimos o programa de hoje recordando cantora americana do estilo R&B, que fez muito sucesso nos anos de 1970 e 1980. E vamos recordar um grande sucesso dessa cantora que conquistou corações. Música do ano de 1984 com ela, Rose Royce, Magic Touch. O Painel Flashback está no ar pra você.

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1: Eu vou fazer o primeiro intervalo de hoje. Daqui a pouquinho tem mais painel. Não saia daí.
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6: 12:15.
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6: 12:18.
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1: De volta no seu rádio com mais Painel Flashback. Peter Allen, I Go to Rio.
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2: Os hits do passado, músicas que emocionaram, que marcaram época, você recorda aqui com o Dani Alexandre. Daqui a pouquinho tem mais, então saia daí.
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6: Libertas FM e a hora certa.
7: Meio-dia e 30.
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15: Risadinha do
16: O Mudinho estava andando na rua e viu uma plaquinha onde se lia: Escola para Mudos. Ele entrou, gesticulou que queria fazer a inscrição. A professora respondeu:
17: Espere aí que eu já volto.
16: Ela voltou com um machado na mão e ameaçou bater no Mudinho. Ele gritou:
15: Ah!
16: Ela respondeu:
17: Amanhã você volta pra aprender um pé.
15: Oiê, acabou de ouvir risadinha!
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19: Meio-dia e 35.
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2: De volta com mais saudade nessa segunda-feira. Boogie Woogie Woogie. A Taste of Honey no painel.
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1: Eu vou fazer mais um intervalo rapidinho. Daqui a pouquinho tem mais painel flashback, tem mais saudade. Não saia daí.
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4: Libertas FM e a hora certa.
5: 12:49.
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5: 12:51.
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1: De volta no seu rádio, aqui a saudade não tem idade. Músicas pra recordar bons momentos. KC and the Sunshine Band, That's the Way I Like It. Do Painel Flashback, vem curtir.

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1: Vamos encerrando mais um Painel Flashback. Amanhã eu volto do mesmo horário com muito mais saudade, com muito mais recordação. Abraço a todos. Obrigado pela audiência, pelo carinho. Tchau, tchau.
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2: 1:09.
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8: Doença do beijo salgado. Já ouviu falar nela? Esse é o nome popular para uma doença genética, rara e sem cura. A fibrose cística, um dos sintomas, é alta quantidade de sal na pele e no suor, também conhecida como mucoviscidose. Ela ganha destaque nesse mês, quando se celebra o Setembro Roxo, de alerta e conscientização. A fibrose cística é causada por alterações no gene responsável pela produção de uma proteína que participa do transporte de cloro e sódio através da membrana celular, prejudicando o funcionamento desse processo. Isso faz com que o organismo produza secreções mais espessas e pegajosas, como explicou a pneumologista do Instituto Fernandes Figueira, vinculada à Fiocruz, Renata Riobel.
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2: 1:13.
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18: Simbora, Sintonia Lovers. Uma semaninha espetacular pra você. Ó,
9: que ela seja repleta de muitas oportunidades incríveis, tá?
12: Sim, que é bom. Paulinho Esteves, é o seguinte, notícia aí pra todo mundo que é fã de TV. O cantor Belo foi convidado pra sexta temporada da série Arcanjo Renegado, série do Globoplay.
9: O Belo.
12: Que é aí que tem como protagonista o Marcelo Melo Júnior, que eu não faço ideia quem seja.
9: Marcelo Melo Júnior.
12: Eu não sei. Segundo a coluna Play do jornal O Globo, ele também vai participar de uma produção sobre o problema do jogo do bicho no Rio de Janeiro, por exemplo.
9: Não é que interessante?
12: É, vai ser doutrina, o Belão vai estar lá também, tá?
9: Olha.
12: As gravações de Arcanjo Renegado estão previstas para começar nesse mês de outubro. E o Belo também volta a interpretar um policial paulista em Verônica com K. Eu nem sabia.

0: perdendo a graça da galera lá com o Ismael,
1: né? O pior é que caiu mesmo.
0: É.
1: O pessoal começou a falar mó bem, fiquei impressionado, cara.
0: Verdade.
1: Impressionado. Verdade. Mas ainda porque eu não vi nada, não faço ideia como é que seja, não vi uma atuação do velho em lugar
0: eu
1: nenhum.
0: Eu também não vi.
1: Então, né?
0: Foi tá coisa bom. Pouca, assim, só um flashzinho.
1: Eu não vi nem flash, mas enfim, tá bom. Boa sorte pro belo ou feio. É o Sintonia Total com Cat Eye.
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0: sabendo, Léo Balbinotti.
1: Olha que bacana, que sucesso. Que,
0: esse nome aqui tem um puxadinho de italiano aqui,
1: é
0: hein?
1: É o Balbinotti?
0: É.
1: Eu não sei quem é esse nome, mas teve.
0: É
1: um verbo, né? Eu balbino, tu balbinas. Nós balbinamos, vós balbinais, eles balbinam.
0: Nós balbinou, é isso mesmo. Olha, e no passado, eu balbinei, tu balbinou. Tá vendo? A gente deixa as coisas interessantes nesse programa.
1: Tá vendo, gente? Tá vendo?
0: Essa é a nossa missão por aqui. Sintonia.
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4: 1:26. 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
15: 1:31.
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1: De volta nessa segunda-feira pra começar a semana tipo panela. É na pressão. Estamos aqui no Sintonia Total.
0: Ou então pegando no cabo pra não se queimar.
1: Como assim, Marcelo?
0: Não, se queimar.
1: Você nem encosta no cabo, você deixa o cabinho de lado e você usa o garfo.
0: Não, mas você vai tirar a panela do fogo. Você precisa pegar no cabo? Você não pega no cabo?
1: Eu espero o fogo abaixar, né, Paulinho?
0: Não, mas em algum momento você tem que pegar no cabo, certo?
1: Não, não
0: pra
1: tem.
0: Tirar a panela
1: não.
0: Do fogo, ok?
1: Não. Não? Você coloca ela num paninho, enrola ela e vai.
0: Ai, meu Deus.
1: Com um paninho, assim.
0: Mas é fresco mesmo, viu? Bom. Ai. Vamos falar de, talvez, fantasmas aqui, senhoras e senhores.
1: Ai, gente, que
0: com
1: medo.
0: Com todo respeito. O cantor sertanejo Bruno, da dupla com Marrone, Marcos Vinícius, compartilhou com seus seguidores um episódio meio inusitado, digamos assim, que ocorreu em sua casa, tá? A parada é o seguinte... O rádio da cozinha dele ligou sozinho. Simplesmente assim, ó. Plim. Começou a tocar, sabe o quê?
1: O quê?
0: Uma música do Rickery Renner.
1: Ai, meu Deus.
0: Foi.
1: Tá.
0: Bem naquela semana, após o falecimento do cantor Rick Solo.
1: Sim.
0: E aí, segundo o relato do senhor Bruno, o aparelho exigia... acionamento manual, certo?
1: Uhum.
0: E tava lá na cozinha, onde só ele estava com mais ninguém. Era só ele no rádio. De repente, certo. Tum, começou a tocar a música de Rickery Renner.
1: É, qual música será?
0: Você acredita nisso?
1: Eu queria saber que música que é, né?
0: Não, a música nós não temos.
1: Imagina.
0: Pelo menos não era gruda na mulher.
1: Imagina que ela... Vai, mu...
0: Ou então nós trupica, mas não cai.
1: Não, trupica. Não, o Bruno chapado deve cair, né? Trupicar e cair.
0: A coincidência ganhou forte carga emocional pro Bruno, né?
1: Sim.
0: Devido às recentes homenagens aí dedicadas ao Rick Solo, morto aos 59 anos de idade em um trágico acidente de helicóptero em Santa Catarina. Bom, fato é, dizendo o Bruno em entrevista que aconteceu, ele tava na cozinha, rádio tocou sozinho a música de Rickery Renner.
1: Olha, vamos lá, investigar esse rádio aí, sei lá, né?
0: Será,
1: sei.
0: Brasil? Será que o Bruno só quer lacrar? Não,
1: vai
0: fato...
1: que o rádio tá dando aquela troladinha, né?
0: É.
1: Sou rádio, toquei música, sou rádio.
0: Ele podia... Ou quem sabe. Ô, Paulinha. É um rádio velho, é manual esse rádio aqui. Tem nada de tecnológico nele.
1: Não sei.
0: Analógico.
1: Temos que ver esse rádio aí. Temos que analisar esse rádio aí, porque, sei lá.
0: Ah, eu vou trazer, você analisa com a pinça, com o telescópio
1: tá
0: e tudo
1: bom.
0: Mais.
1: Podemos.

0: Júnior e César. Sintonia total aqui com você nessa segunda-feira. Vamos que vamos, bebês.
1: Eu acho que elas estão sempre certas mesmo.
0: Aham.
1: Sempre. Eu sou
0: você falando
1: a
0: isso?
1: Favor das mulheres, Paulistas.
0: Agora, né?
1: Não,
0: agora.
1: Sempre fui.
0: Só porque tá namorando, sempre agora quer defender as mulheres.
1: A favor das
0: sempre
1: mulheres.
0: Sempre foi machista nesse
1: mentira,
0: programa.
1: Mentira, jamais.
0: E agora, virou a casaca.
1: Eu até pego no cabo.
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4: 1:42.
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4: 1:45.
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0: De volta com você aqui que tá na nossa cidade, você em toda a região e, aliás, você de todo o Brasil também, que ouve a gente pelas plataformas digitais. Ouve a gente também fora do Brasil, ouvindo nos nossos canais digitais. Obrigada sempre pelo carinho aí, viu?
1: Bom,
0: nós temos agora, Marcola?
1: Agora, Paulinha, nós temos aqui, né, um filme novo do Brad Pitt que tá nos cinemas aí.
0: É.
1: Chamado Coração Selvagem.
0: Ah, é verdade.
1: Aí nesse filme, Paulinha, o Bradito, né, ele tá lá com um cachorro, né? Que vai protagonizar com um cachorro, tá?
0: Uhum.
1: Ó, o ator interpreta o James, que é o ex-militar, que se lascou no acidente de avião e fica isolado em uma região selvagem do Alasca.
0: É?
1: Aí tem lá o Odin, o cão dele, né? De caça e tal, que tá com ele lá. Aí os dois precisam enfrentar os perigos da natureza e as marcas deixadas pela guerra enquanto tentam encontrar o caminho de volta pra casa, Paulistês.
0: Uhum.
1: O filme vem sendo destacado pela conexão entre James e Odin e pela história de amizade construída entre os dois. Aí o Bradito, né, foi comentar o filme, Paulinha, e ele contou uma orientação que ouviu de especialistas em sobrevivência durante a preparação para o filme. Eles disseram que diante de uma situação extrema, é importante concentrar a atenção naquilo que você pode fazer. O quê? O próximo passo. Uhum. Ah, e será que vai ter comida amanhã? pensa na comida daqui a 15 minutos. É isso que você pode resolver. Sim. Eles dão essa dica. E o Pete foi além, tá? Uhum. Ele levou essa ideia pra vida pessoal e disse que nos momentos mais difíceis da vida dele, contou com amigos uhum. e familiares pra desabafar. Segundo Pete, ser aberto com as pessoas que o ama foi fundamental na vida dele. Ele expõe essa dica pra todo mundo. Tem pessoas pra desabafar, uhum. pessoas pra amar, pra compartilhar e pessoas de sua confiança. Tá no cinema, estreou dia 24, Coração Selvagem, com Brad Pitt, Paulinho Esteves.
0: Aí sim. Você vai me levar pra assistir?
1: Não levarei.
0: Ah, por que não?
1: Então não vou assistir, vou esperar cair no streaming, né, Paulinho Esteves?
0: Que você não vai assistir, ok, e daí? Tanto faz, mas e eu?
1: Vocês? De propósito, aqui no Sintonia Total, sem a

0: Meu, tchau é uma vez só.
1: Olha aí,
0: Mari isso. Fernandes.
1: Ela que tá arrebentando com o projeto Mari ao vivo no barzinho, né? Tá aí com as suas, seus shows nos barzinhos, né? Ao vivo nos barzinhos.
0: É, tá se, é, nos, se é no barzinho,
1: nos
0: é
1: barzinhos,
0: no
1: barzinho, né? É, junto nos barzinhos aí, pra nós ter.
0: Sim, sim, sim.
1: Se você fizer...
0: Que é barzinho? Não entendi.
1: Se você fizer num brechó, você pode ser a Mari ao vivo nos bazarzinhos.
0: Bazarzinhos.
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4: 1:57. 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
9: O governo federal vai notificar pela caixa postal do gov.br e por WhatsApp os cidadãos com CPF registrado em casas de apostas sobre os prazos e procedimentos para a devolução do dinheiro depositado nessas plataformas, as chamadas bets. A medida é para garantir que os usuários tenham acesso direto às informações necessárias para solicitar e acompanhar a devolução do dinheiro. A iniciativa faz parte das providências previstas na medida provisória editada na sexta-feira 25, que determinou o fim da exploração, oferta e a publicidade das bets no Brasil.
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0: que é sucesso. Sintonia Total já de volta com mais uma horinha aqui, ó, completaça. Pra você dar risada? Talvez. Pra você ficar por dentro aqui das tretas? Com certeza. Pra você ficar bem informado? Aham. Uhum. E claro, curtir os maiores hits do momento aqui também com a gente, né? Eu quero spoilers, spoilers.
1: Ah, Paulinha, daqui a pouquinho vamos falar do chefe Eric Jacquin. Ele que passou por um baita susto há um tempo atrás. Ele tava gravando o Masterchef quando de repente o coração dele deu tilt, Paulinho Esteves. Vamos falar o que aconteceu com o senhor Jacquin, como é que ele lidou com essa situação, o que que aconteceu daqui a pouco.
0: Tá
1: o nosso Masterchef.
0: Masterchef, yes. E já já também a gente vai falar do cinema nacional, Marcos Vinícius, que tá com novas inclusões bastante especiais aí, tá? A gente vai entrar em detalhes daqui a pouquinho com você aqui no Sintonia.
1: Que medo, daqui a pouco você conta pra gente.
0: Não, é legal, interessante.
1: Tá. Calvin Harris e Jesse Reyes, Ocean.

0: Canta muito.
1: Canta muito, né? Promessa aí que já tá. É uma promessa concretizada praticamente, né, Paulinho Esteves?
0: Verdade.
1: Marilinha Tavares, que tem muito, mas muito pra carreira aí, hein? Que dê tudo certo aí com ela. Mais uma Marília.
0: Morrer daqui pra
1: frente. Que isso, Paulinho Esteves?
0: É porque tem que.
1: Eu tava pensando nisso, mas não pode falar isso. Vem.
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4: 2:16. 98,7. 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
4: 2:18.

0: disciplina, que motivação. É isso que vai fazer você chegar lá. Ó, vamos lá falar agora de cinemas, novidades nos cinemas nacionais. Será que teremos outro filme ao Oscar? Ou é só o Pipa mesmo? Conta pra gente, Paulo, o que tá acontecendo aí?
1: A Pipa do Vovô não sobe, sobe mais. Oi! Nossa, é. Agora não sobe, morreu. Bom, o cinema brasileiro contemporâneo, Marcos Vinícius.
0: Olha aí.
1: Tá ampliando aí as discussões sobre acessibilidade e inclusão, tá?
0: Olha!
1: Ao lançar produções que colocam atrizes e personagens com deficiência auditiva no centro de suas narrativas, rompendo aí com os estereótipos históricos na dramaturgia nacional. Olha que interessante, né?
0: Sim.
1: O filme, por exemplo, 90 decibéis, dirigido por Felipe Barbosa e estrelado pela estreante Benedita Cazé Zerbini.
0: Nossa!
1: Retrata o desafio de uma advogada, Marcos, que enfrenta uma perda auditiva progressiva, tá? E aí, paralelamente a esta produção, 90 decibéis, tem também aqui o longa paranaense Nem Toda História de Amor Acaba em Muerte.
0: Nossa!
1: É dirigido por Bruno Costa e traz a atriz Gabriela Grigolon interpretando Lola, que é uma mulher surda que transita por dilemas cotidianos, afetivos, profissionais, sem ser reduzida à sua condição física. Ambas as obras marcam aí uma mudança estrutural no audiovisual brasileiro, né? Ao incorporar a língua de sinais e a consultoria também de profissionais surdos, desde a concepção dos roteiros, garantindo muito mais profundidade, autenticidade e autonomia artística na abordagem desses temas fundamentais para a nossa sociedade.
0: Muito bom, Paulinha. O que eu acho mais legal é que antes dos filmes todos, Jorge Mateus falou sobre isso.

0: Lua Cheia, com Marina Sena Weber por aqui, arrebentando com esse hit. O Marcos sabe cantar essa música, vai, Marcos.
1: Lua Cheia.
0: Tá aí?
1: É. Lua Cheia. Cheia de amor. Uhum. Cheia de paixão. Uhum. Lua Cheia.
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5: 2:31.
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14: O sujeito chega pro amigo e dispara.
15: Ô, João, me empresta R$1.000.
16: Não posso, só tenho 700.
15: Não tem problema, você fica me devendo 300 só.
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5: 2:36.
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0: Vai cada uma nesse programa aqui, dá meia dúzia, viu? Já estamos de volta aqui para todo o Brasil, na web, nas plataformas. Escolhe aí o seu jeito favorito de ouvir a gente e vem.
21: Vem.
0: Vamos falar de Eric Jacquin.
21: Eric Jacquin, Paulo Esteves, porque o apresentador e chefe voltou ao trampo, ao trabalho, Paulo Esteves. Depois de passar por um procedimento de emergência no coração, o Jacquinzito tá com seus 61 e ele publicou um vídeo na cozinha do restaurante President que ele tem na cidade de São Paulo, Paulo Esteves. Ele brincou com os funcionários e disse, ó, você pode fazer o trabalho direito que eu não morri ainda não, disse lá o senhor Eric Jacquin. O problema no coração do chefe foi no início da última semana de setembro, né, nas gravações da penúltima semana lá. Ele tava gravando o Masterchef, Paulinha, né? Aí ele sentiu uma indisposição, ficou meio mal, né? Falou, eu tô meio mal, tá, mas acho que eu vou pra casa. Aí falou, não, Jacquin, vai pro hospital, vê se tá tudo bem, melhor ver. Ele foi lá e viu, e é aquilo, né? Você vai pro hospital e você descobre um monte de coisa que você não tem.
0: Aí é que
21: né?
0: tá o problema.
21: Essa é a parte. Os exames indicaram, né, a necessidade de uma angioplastia pra desobstruir as artérias, Paulo Esteves.
0: Nossa.
21: Aí durante o procedimento, os médicos colocaram 3 stents que, né, são pra ajudar ali o coração ficar mais tranquilão. A intervenção foi realizada com sucesso e o chefe disse que vai dar cada vez mais valor. Disse que é passando por isso que você começa a dar valor nas coisas que você tem, nas coisas que você conquistou, porque às vezes a gente meio que perde nosso significado com a rotina, com o meio do caminho. E ele, nossa, disse que né, passou por esse susto aí.
0: Sim.
21: Mas que bom que tá tudo bem agora e que continua assim com o chefe Eric Jacquin, o Masterchef Paulista. É o francês Master bravo, sabe?
0: Chef.
21: Era vergonha na profissão. É ele. Ele é o Jacquin. Tá?
0: É o próprio. Mas que bom que tá tudo bem com ele agora, né?
21: Exatamente. Será que o Jacquin gosta de uma jaca? Jaca eu acho ruim, não gosto de jaca. Acho meio esquisita.
0: Talvez, pode ser.
21: Bruno Mars.

0: vezes.
1: Pedidomusical.com.br
0: pra caprichar lá na mensagem. Conta pra gente como é que tá sendo o seu início de semana. Aliás, como é que foi o seu fim disso também, né?
2: Verdade. Pra que juízo?
0: Pra que juízo?
2: Juízo, gente. É. Não, é bom ter. É que depende do momento, né, Paulinha? Entre quatro paredes, você tem que diminuir um pouco de juízo, assim, né?
0: Ah, precisa, é bom.
2: Mas, sei lá, no trânsito é bom você ter juízo.
0: Ah, é preciso, também.
2: No tribunal é bom você ter um juiz.
0: Um pouquinho, porque senão, né?
2: É, então. Mas,
0: agora, naquele momento lá.
2: Depois das canjibrinas também, né? É meio complicado, tem que ter juízo, gente.
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6: 2:49.
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1: 2:53.
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2: Bora pro nosso último Sintonia bloquinho. Total. Pra última azeitona no seu potinho, hein? Aquela bem lotada de líquido. Aqui no Sintonia Total.
0: Ô, azeitona, esse assunto é sobre azeitona mesmo?
2: Um globo,
0: não entendi,
2: ocular.
0: Fiquei com dúvida.
2: Ai, azeitona é muito esquisito, por isso eu não gosto.
0: Francamente, você não gosta
2: um
0: de
2: globo
0: azeitona.
2: Ocular, não gosto. Não. Enfim, o que você tem pra gente aí?
0: Meu querido, estão matando o nosso Ari Fontoura, Marcos Vinícius.
2: As filhas dele? Ah, não.
0: Não, a mídia mesmo.
2: Ah, tá, a mídia.
0: É,
2: entendi.
0: Ó, francamente, coitado, né? Nossa.
2: O que aconteceu?
0: Bom, o aclamado ator Ari Fontoura, de 93 anos, usou as suas redes sociais recentemente, Marcos Vinícius, para tranquilizar seus fãs. O quê?
2: Ele usa redes sociais.
0: Usa redes sociais, faz dancinha.
2: Olha aí.
0: É, ele tá super, hiper, mega nativo.
2: Olha aí que bacana.
0: Uhum. Ele usou as suas redes sociais recentemente para poder tranquilizar os seus fãs, familiares, após se deparar com uma publicação falsa sobre a sua morte circulando aí amplamente no Facebook, cara.
2: Nossa, mas também aonde que tá, né?
0: Mataram o Ari Fontoura. Gente, em um vídeo publicado no Instagram, o artista classificou a situação como falta de respeito e confirmou que está com excelente saúde, por enquanto, alertando que o conteúdo foi criado exclusivamente para atrair cliques e redirecionar os usuários a páginas fraudulentas. Colegas de profissão e também os seus seguidores manifestaram repúdio aí a essa prática de fake news, né? Enquanto o próprio ator cobrou maior fiscalização aqui das plataformas digitais para coibir esse tipo de golpe que tá acabando com a reputação do mesmo.
2: É isso aí.
0: Tadinho.
2: Tá,
0: então
2: tá vivo.
0: Só fake, tá, gente? Só
2: até
0: fake.
2: Até o final da reportagem Arizinho. Ele tava.
0: Tá vivindo a Silva, até o presente momento.
2: É o Sintonia Total aqui nessa segunda-feira com o Charlie XX.

0: Murilo Rufi, mulher sem ciúme.
1: Ah, tem?
0: Quero saber o nível de ciúme da sua namorada fantasma, Marcos Vinícius.
1: Ah, eu acho que é 75% de 100.
0: Que? De 100?
1: Isso.
0: Ah, ela é evoluída assim?
1: É, não, ela é evoluída de ciúme.
0: Ah, mas é você porque... falou 100.
1: Não, 100 de 100, de, tipo de 0 a 10, então, pronto. Ela é 7. Mas,
0: nossa.
1: Paulinha, olha pra mim.
0: É óbvio. Mas ciúme do quê?
1: Eu sou maravilhoso, né, Palestinos? Eu sou maravilhoso, eu sou incrível.
0: Tá, quem tem que falar isso é a sua namorada, não você mesmo.
1: Eu sou a última traquinas do pacote.
0: Você é narcisista.
1: Eu sou o último Cheetos do mercado.
0: Meu Deus.
1: Eu sou o Cebolitos do Gordinho.
0: Cebolitos do Gordinho.
1: Eu sou o soro fisiológico da inalação.
0: Que?
1: Eu sou o último de pirona da caixinha. Entendeu? Eu sou o protetor solar.
0: Vamos embora, acabou o tempo. Obrigada,
1: 70.
0: Brasil. Até mais. A gente volta amanhã no mesmo horário.
1: Grande abraço. Mas você entendeu por quê, Paulinho?
0: Entendi, Marcos. Entendi. Tá. Vai fazer terapia.

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2: 3:12.
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2: 3:15.

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2: 3:29.
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10: Risadinha do...
11: O Mudinho estava andando na rua e viu uma plaquinha onde se lia: Escola para Mudos. Ele entrou, gesticulou que queria fazer a inscrição. A professora respondeu:
12: Espere aí que eu já volto.
11: Ela voltou com um machado na mão e ameaçou bater no Mudinho. Ele gritou:
12: Ah!
11: Ela respondeu:
12: Amanhã você volta para aprender o pé.
13: Oiê, acabou de ouvir risadinha.
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10: 3h34.

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1: Finalizando com Marcos e Belucci. Vale Mais, participação de Vitor Clay. A gente vai para um rápido intervalo e voltamos já.
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5: 3:45.
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5: 3:48.
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1: De volta na programação com Isa. Tão bonito. É o último bloco dessa segunda. Vem comigo.
15: Tão bonito.

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2: 4:05.
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4: Doença do beijo salgado. Já ouviu falar nela? Esse é o nome popular para uma doença genética, rara e sem cura. A fibrose cística, um dos sintomas, é alta quantidade de sal na pele e no suor, também conhecida como mucoviscidose. Ela ganha destaque nesse mês, quando se celebra o Setembro Roxo, de alerta e conscientização. A fibrose cística é causada por alterações no gene responsável pela produção de uma proteína que participa do transporte de cloro e sódio através da membrana celular, prejudicando o funcionamento desse processo. Isso faz com que o organismo produza secreções mais espessas e pegajosas, como explicou a pneumologista do Instituto Fernandes Figueira, vinculada à Fiocruz, Renata Riobel.
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9: Quatro e dez.

Quem é que não tem uma música que marcou a sua vida, né? Qual é a sua? Ah, a gente quer saber. Conta pra gente aí. Manda pra cá sua mensagem através do pedidomusical.com.br. Pode ser mensagem de texto ou mensagem de áudio. Se quiser contar um pouquinho da história da música, o porquê ela marcou a sua vida, também fica à vontade, viu? É só você acessar a plataforma pedidomusical.com.br, escolher o nosso programa e disparar pra cá sua mensagem, tá bom? Tô morrendo de saudade. Adalberto e Adriano.

0: Quem bate nunca se lembra. Chico Rei Paraná, Rio Negro e Solimões, Lenha, Som e Imagem, Guilherme Santiago e Adalberto e Adriano, tô morrendo de saudade. Quanta música legal, quanta música bonita, que com certeza marcou a vida de muita gente, né? Com certeza fizeram e inspiraram muitos romances. Quantos beijos, hein? Quantos carinhos, quantas memórias boas revividas através de cada uma dessas canções. Daqui a pouquinho tem Leonardo, Milionários é Rico e Christian e Ralph. É, prepare esse coraçãozinho aí.
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4: 4:25.
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5: FM 4:28.

Clássico é clássico e nunca sai de moda. O Só Clássico Sertanejo tá de volta, trazendo aquela moda gostosa que você gosta pra matar a saudade e relembrar o passado. Te convido agora, essa daqui vai especialmente lá pra Lourdes, que participou mandando mensagem pra gente, né, Lourdes? Obrigado pelo carinho, obrigado pela sua companhia, viu? Beijão pra você, pra todo mundo aí. Um abraço pra Mariana, que tá acompanhando também a nossa programação. Aquele carinho todo especial pra você, pra todo mundo. Um abraço especial pra Ângela, pra Joyce, Nilda e toda essa galerinha aí. Vamos que vamos! Tem chegando mais música boa, mais sucesso top. Tem chegando aqui mais um clássico da música sertaneja. Leonardo Fantasias.

0: Desejo de Amar, Christine Ralph. Milionários é Rico, Herança, Banho de Amor, Teodoro e Sampaio, um grande sucesso do nosso querido José Augusto, Fantasias. Leonardo regravou essa música e arrebentou de sucesso também pelo sertanejo. Daqui a pouquinho já volto e tem Zezé de Camargo e Luciano.
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6: 4:43.
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7: 4:45.

aí tá com a gente na audiência, levanta a mão. Que coisa boa, tá todo mundo, né? De ponta a ponta na cidade, toda a região, todo rádio ligado, tá sintonizado aqui na nossa emissora, tá aqui sintonizado no nosso Só Clássico Sertanejo, e isso é maravilhoso. Pra começar mais um bloco, o quarto de hoje, tem Leandro e Leonardo. Onde estão aqueles olhos?

0: Furacão Arrependida. Teve Ataíde Alexandre Recomeço, Doce Paixão, Zezé de Camargo e Luciano. E ainda teve Leandro e Leonardo, Onde Estão Aqueles Olhos. O Só Clássico Sertanejo volta daqui a pouquinho para nossa segunda hora de muito modão. Fica aí.
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4: 5:01.
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4: 5:05.

Sucessos de ontem, hoje e sempre, para serem relembrados aqui dentro da programação, com o melhor do sertanejão, sertanejo modão. Abrindo por aqui a segunda hora dessa segunda-feira, 5 de outubro, com você. Aí na audiência não tem coisa melhor, né? E começar a semana com você aqui na nossa audiência. Bora lá, Gin Giovanni, Sol e Lua.

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1: 5:15.
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3: 5 e 18.

Moda boa que a gente gosta, um modão que é sucesso e a gente ama. O Só Clássico Sertanejo tá de volta. E eu quero mandar um abração bem especial lá pro Jefferson, que tá acompanhando a gente. Muito obrigado pela sua companhia, pela sua audiência. Mandar um abração bem especial também lá pro Durvalino, o Silva, quem mais? A Gisele, a Matilde, que tá acompanhando também o nosso programa. Muito obrigado. A Leonice, muito obrigado. Tá mandando um abração, um beijão bem especial pro maridão, o Marcos. E também pra filhota Lorena, que estão ligados aqui na nossa sintonia. Vamos lá, gente. Mais moda sertaneja de qualidade aqui no nosso Só Clássico Sertanejo. Chegando pra você, Bruno e Marrone. Flores!

Baby, Baby, Baby, mais um clássico da música sertaneja e dessa dupla que já deixa muita saudade, né? Rick e Renner, César e Paulinho, Noite Maravilhosa, Cleiton e Camargo, Louca, Bruno e Marrone, Flores. Semana retrasada, se eu não me engano, se não me falha a memória, a dupla César e Paulinho tiveram que vir a público para esclarecer rumores de que o Paulinho estaria subindo ao palco embriagado para apresentar os shows. De fato, quem tem ido aos shows da dupla César e Paulinho recentemente tem observado que a dupla, principalmente o Paulinho, né, tem estado, né, um pouco diferente no palco, meio lento, né, com a coordenação um pouco comprometida. E ele foi se explicar. Na verdade, ele teve um acidente há muito tempo atrás e algo neurológico, né, alguma coisa foi acontecendo, desencadeando desde então. E agora, mais recentemente, ao chegar da idade, né, da dupla, ele disse que está sentindo mais, de forma mais intensa, e isso está fazendo com que as coordenações dele, né, e tudo mais estejam um pouco comprometidas, mas nada disso. Garantiu ele que nunca tomou uma gota de álcool, nem ele, nem o César. Portanto, tá aí a explicação de rumores na internet. Vou te contar uma coisa, né? Eles pegam alguém aí para castigar e vão lá e ficam inventando histórias, conversas, até para uma dupla que pouco aparece nas redes sociais, né, para dar satisfação da sua carreira, que é uma carreira tão bonita, tão brilhante para a música sertaneja, tem que vir a público para se explicar nessa situação. Bom, gente, daqui a pouquinho tem mais. Daqui a pouquinho tem João Paulo e Daniel.

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3: 5:35.
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3: 5:38.

Sempre modão, só clássico sertanejo tá de volta. E eu quero aqui trazer pra você essa música que eu acho uma das mais lindas da música sertaneja. Sou suspeito, né? Que adoro a dupla. João Paulo e Daniel. Alguém...

0: Paulo e Paulino, eu disse não. Roberto Miranda, eu te amo, te amo, te amo. Edson e Hudson, Escândalo de Amor, e João Paulo e Daniel Alguém. Se alguém reclamar por aí, que eu disse ainda há pouco, né? É uma dupla que eu amo, né? Adorava, né, Kleber? O João Paulo já partiu, sim. Mas quando, né, uma pessoa, uma dupla é querida, é lembrada, ela não deixa de existir. A memória é sempre presente. E se é presente, eu amo, sim. E tem muita gente que ama também e relembra sucessos aqui com João Paulo e Daniel, direto e reto na programação do Só Clássico. Daqui a pouquinho tem as saideiras. Sabe com quem? Pião Carreira e Zé Paulo.
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4: 5:53.
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12: Risadinha do
13: Mário é daqueles pais coruja, do tipo que anda sempre armado com um álbum de foto das filhas no bolso, pra mostrar no escritório onde trabalha. Um dia chega com outra novidade.
14: Vocês precisam ver a minha filha mais velha. É tão inteligente, tão esperta, que tem 3 anos e já sabe soletrar o nome de trás pra frente. Ela puxou o pai.
15: Nossa, qual é o nome dela?
14: Ana.
16: Oiê, acabou de ouvir? Risadinha!
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4: 5:57.
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Segundo, bora começar a semana nova, nesse mês novo. Hoje é só dia 5, gente, dia 5 de outubro de 2026. Você que tá ligado aí junto com a gente, curtindo e acompanhando a programação, bora curtir as melhores, das melhores, das melhores. Até porque são as músicas que você mais pede, que você mais indica, que você mais curte aqui na programação da nossa rádio. Deixa eu mandar abração pra todo mundo que tá aí ligado junto com a gente. Você que tá começando a semana, escolheu o nosso programa, nossa rádio para começar junto. Ah, escolheu bem, hein? Tamo juntasso. Por aqui, 3 blocos, 10 músicas de posições, né? Para você conferir o que tá bombando no momento. Tem ainda a posição de destaque, são 11 músicas, portanto, e ainda tem o nosso momento fofoca. Destilação de veneno no ar. Vamos lá então, posição de destaque para hoje, essa de saudade, João Neto e Frederico.

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1: O anjo do Senhor anunciou a Maria, e ela concebeu pelo Espírito Santo. Ave Maria, cheia de graças, o Senhor é convosco. Bendita sois vós entre as mulheres, bendito é o fruto do vosso ventre, Jesus. Santa Maria, Mãe de Deus, rogai por nós, pecadores, agora e na hora de nossa morte. Amém. Eis aqui a escrava do Senhor, faça-se em mim segundo a vossa palavra. Ave Maria, cheia de graças, o Senhor é convosco. Bendita sois vós entre as mulheres, bendito é o fruto do vosso ventre, Jesus. Santa Maria, Mãe de Deus, rogai por nós, pecadores, agora e na hora de nossa morte. Amém. E o Verbo divino se fez carne e habitou entre nós. Ave Maria, cheia de graças, o Senhor é convosco. Bendita sois vós entre as mulheres. Bendito é o fruto do vosso ventre, Jesus. Santa Maria, Mãe de Deus, rogai por nós, pecadores, agora e na hora de nossa morte. Amém. Rogai por nós, Santa Mãe de Deus, para que sejamos dignos das promessas de Cristo. Amém. Oremos. Infundi em nosso espírito a vossa graça, ó Pai. Vós que na anunciação do anjo nos revelastes a encarnação do vosso Filho, pela sua paixão e cruz, conduzi-nos à glória da ressurreição. Por Cristo nosso Senhor. Amém.

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0: Olá, meus amados! Tá tudo bem por aí? Tudo beleza? Estamos começando mais uma semana e a mensagem do dia tá aqui junto com você, preparada pela nossa equipe, para que você tenha um dia ainda muito melhor, um dia ainda mais positivo. Um homem entrou em um ônibus depois de um dia particularmente difícil, cansativo no trabalho. Sabe aqueles dias quando você só quer chegar em casa, tomar um banho e descansar? Ele sentou no último banco e percebeu que havia um pequeno papel dobrado no assento. Pensou em jogar fora, mas não tinha nada para fazer enquanto aguardava a chegada. Resolveu ler o que estava escrito. Você não sabe o que a pessoa ao seu lado está enfrentando. Seja gentil. Ele sorriu, dobrou o papel que acabara de ler e guardou no bolso. Poucos minutos depois, percebeu uma mulher sentada à sua frente, chorando, discretamente. Lembrou do bilhete. Não perguntou o que havia acontecido, não tentou dar conselhos, apenas disse: espero que amanhã seja um dia melhor para você. A mulher levantou os olhos, agradeceu e desceu no ponto seguinte. Meses depois, aquele homem estava novamente naquele ônibus. Ao entrar, encontrou uma pequena caixa sobre o banco. Dentro havia vários papéis dobrados. Ele pegou um deles e a mensagem dizia: eu quase desisti naquele dia. Uma pessoa que nem me conhecia me lembrou que ainda existia gentileza no mundo. Ele ficou olhando para o papel. Não sabia que aquelas poucas palavras tinham feito tanta diferença. E foi aí que percebeu algo. A gente nunca sabe o tamanho das consequências de um gesto pequeno. Uma palavra pode mudar uma tarde. Uma atitude pode mudar uma decisão. Um pouco de atenção pode chegar a alguém justamente no momento em que ela mais precisa. Nem sempre veremos resultados daquilo que fazemos de bom, mas isso não torna o gesto menor. Talvez você nunca descubra quem sorriu por sua causa, quem ganhou coragem depois de conversar com você ou quem decidiu tentar mais uma vez porque encontrou uma pequena demonstração de humildade no momento certo. Por isso, espalhe coisas boas, mesmo quando ninguém estiver olhando. É aquela velha frase: fazer o bem sem olhar a quem. Algumas sementes não florescem diante dos nossos olhos, mas isso não significa que elas nunca tenham florescido. Muito obrigado pela sua companhia, um lindo dia, uma abençoada semana e até amanhã com mais uma
1: mensagem do dia.
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10: 6 e 9.
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Segundo, bora começar a semana nova, nesse mês novo. Hoje é só dia 5, gente, dia 5 de outubro de 2026. Você que tá ligado aí junto com a gente, curtindo e acompanhando a programação, bora curtir as melhores, das melhores, das melhores. Até porque são as músicas que você mais pede, que você mais indica, que você mais curte aqui na programação da nossa rádio. Deixa eu mandar um abração pra todo mundo que tá aí ligado junto com a gente. Você que tá começando a semana, escolheu o nosso programa, nossa rádio para começar junto. Ah, escolheu bem, hein? Tamo juntasso. Por aqui, 3 blocos, 10 músicas de posições, né? Para você conferir o que tá bombando no momento. Tem ainda a posição de destaque, são 11 músicas, portanto, e ainda tem o nosso momento fofoca. Destilação de veneno no ar. Vamos lá então, posição de destaque para hoje, essa de saudade, João Neto e Frederico.

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0: Rebelo Cacheado, tá aí, Geninho, bombando com mais uma música aqui no nosso paredão. Oitava colocada, nona, Israel Rodolfo. Hoje não, a posição de número 10, Bruno Barreto, Texana 37. E ainda teve a posição de destaque, João Neto e Frederico, S de Saudade, regravando esse grande sucesso aí, a dupla João Neto e Frederico. Gente, daqui a pouquinho eu tô de volta para mais quatro posições.
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4: 6:21. 98,7. 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
2: 6h23.
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5: Chegamos de volta aqui no Top 10 para você nessa segundona, 5 de outubro, com as melhores. É hora da sétima colocada. Não era o vinho, com a mamãe mais fresca do momento, Mari Fernandes.
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0: posição.
1: Tá explicado. 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

0: circo. Paula Fernandes e Simone Mendes, quarta colocada. Quinta, Luan Santana e Rick Martin, Estranho. Sexta, Marcos e Belucci, Pena que Você Já Namora. Não Era o Vinho, Mário Fernandes aqui no Top 10, as melhores pra você curtir. Daqui a pouquinho eu tô de volta, trazendo pra você mais mais três posições. Já, já, aguenta aí.
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7: 6:36.
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18: 6:41.
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20: Top 10 já tá de volta com as melhores, as músicas que estão bombando no momento pra você curtir e cantar com a gente. Na terceira posição, sabe, tem quem? Diego e Vitor Hugo, Moça pra Casar.

0: Ana Castela, que eu não te esqueci. Posição de número 2.
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0: Galera, na semana passada, o cantor Pablo cancelou 2 apresentações que faria nos Estados Unidos. E sabe qual foi o motivo? Parte da equipe do cantor teve o passaporte, o visto negado para entrar no país. As apresentações aconteceriam dias 2 e 3 de outubro em Boston e Newark. As informações sobre o cancelamento foram apresentadas pelo escritório que gere a carreira do artista. A viagem estava marcada, mas os profissionais fundamentais para a realização dos shows tiveram vistos negados. Outros integrantes também tiveram seus passaportes somente ontem, no dia da viagem, liberados, o que inviabilizava, né? O que deixou tudo muito tenso e uma grande imprevisibilidade do que aconteceria. O texto também diz que o artista e a equipe lamentaram profundamente o cancelamento das apresentações. Pablo e toda a equipe agradeceram a compreensão, o carinho e o respeito do público diante de atual situação. Portanto, não aconteceu as 2 apresentações do Pablo em território americano. Vamos lá para a primeira colocada de hoje?
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0: do Guilherme Benuto, com participação do Panda. A primeiríssima colocada aqui no Top 10 de hoje. Muito, mas muito obrigado pela sua audiência, pela sua companhia. Uma semana linda, maravilhosa, abençoada para todo mundo. E que a gente possa se encontrar amanhã de novo por aqui com as mais. Eu te espero, viu? Um beijo gostoso no coração. Tchau, tchau.
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9: 6:57.

0: saldos finais das contas dos usuários. O levantamento deve considerar os valores que os usuários podem resgatar até hoje.
1: E as plataformas têm até o dia 15 de dezembro para regularizar todas as pendências financeiras referentes ao período em que estiveram em funcionamento.
0: A portaria também exige que as empresas mantenham os dados cadastrais atualizados e tenham um representante legal no Brasil para cuidar de possíveis pendências.
1: Estamos no Outubro Rosa, mês de conscientização sobre o câncer de mama.
0: O movimento reforça informações sobre fatores de risco, métodos de prevenção e apoio às mulheres diagnosticadas.
1: Este ano, o Instituto Nacional do Câncer reforça a importância dos exames para a detecção precoce da doença.
2: Antônia Josimária de Oliveira Lima, moradora do Rio de Janeiro, descobriu um câncer de mama no finalzinho de 2015 e em 2016 operou o tumor. Fez quimioterapia e ainda hoje segue em acompanhamento no Instituto Nacional do Câncer, o INCA. Para ela, a doença não representou o fim, mas um recomeço.
3: Hoje eu estou bem, graças a Deus. Comecei a ter uma vida diferente. Você aprende a se valorizar, você aprende a se amar.
2: De acordo com o Instituto Nacional de Câncer, o INCA, o câncer de mama é o mais comum entre as mulheres do Brasil e no mundo. A doença se manifesta de várias formas, como, por exemplo, o aparecimento de nódulos, alterações na pele da mama, que fica com aparência de casca de laranja, e secreções no mamilo. O INCA estima 78 mil novos casos de câncer de mama no ano até 2029 e que a detecção precoce da doença é um fator determinante para a cura. Como falou a chefe da divisão de detecção precoce do INCA, Renata Maciel.
4: Então, ficar sempre atenta, tocar as suas mamas, sentiu algo diferente, procure o mais rápido possível, porque o diagnóstico precoce ele também permite entregas de terapias menos invasivas, né? Menos agressivas, e assim a gente consegue também ter maior chance de cura.
2: O Sistema Único de Saúde oferece gratuitamente todo o tratamento para o câncer. Reportagem Cleide Lopes.
0: E hemocentros de todo o país contarão com recursos federais para qualificação de serviços.
1: Uma portaria assinada pelo Ministério da Saúde estabelece incentivo federal mensal para aprimorar serviços de hemoterapia.
0: A medida também faz parte das ações para fortalecer a produção nacional de medicamentos derivados do sangue, como a imunoglobulina.
1: O Brasil firmou acordo para ampliar o fornecimento e a transferência de tecnologia do medicamento.
5: A portaria estabelece incentivo federal mensal aos hemocentros de todas as unidades da federação. A medida também prevê melhorias na estrutura dos hemocentros, nos equipamentos e nas condições de processamento e conservação do plasma, componente do sangue utilizado na produção de medicamentos. Além da portaria, também foi anunciado um acordo para ampliar a produção de imunoglobulina e alcançar a fabricação 100% nacional do medicamento utilizado no tratamento de imunodeficiências, infecções bacterianas e alguns tipos de câncer do sangue. Para isso, a empresa brasileira de hemoderivados e biotecnologia, Hemobras, firmou um acordo de cooperação com a empresa chinesa Tiantan Bio. A parceria prevê a cooperação para o registro no país de uma imunoglobulina humana de uso intravenoso. O ministro da Saúde, Alexandre Padilha, comentou a importância desse tipo de acordo de cooperação.
6: Quando a gente tem uma rede mais consolidada, com mais capacidade de incorporação tecnológica, a gente consegue ter parcerias internacionais e nacionais tão potentes.
5: A Tiantan Bio também vai apoiar a Hemobras na modernização de sistemas e processos, com ações nas áreas de transformação digital, automação e gestão inteligente. Reportagem Márcia Fernandes.
0: Outubro é também o mês do idoso, um período para dar visibilidade às pautas relacionadas aos direitos das pessoas com mais de 60 anos.
1: No Brasil, essa população cresceu 11,3% em 2012 para 16,6% em 2025, mostrando uma tendência de envelhecimento populacional.
0: Os dados são da síntese de indicadores sociais, realizada pelo Instituto Brasileiro de Geografia e Estatística, o IBGE.
1: E nós conversamos com a pesquisadora Denise Freire, responsável pelo pelo estudo para saber mais sobre o retrato que ele mostrou da população com mais de 60 anos no Brasil. Acompanhe.
0: Olá, doutora Denise Freire, prazer ter a senhora conosco aqui, bem-vinda à Voz do Brasil. A senhora que conduziu aí a síntese dos indicadores sociais do IBGE, que é por alguns dados sobre envelhecimento da população, e aí a gente quer falar um pouco sobre isso hoje. O principal dado aqui que eu gostaria de começar trazendo é o que trata da população com mais de 60 anos, que cresceu cerca de 53% entre 2012 e 2025, né? A pesquisa apurou o que provocou esse aumento da população idosa, doutora?
7: Olá, é um prazer participar com vocês dessa entrevista. O estudo da síntese mostrou, né, esse aumento da população idosa no período 2012 a 2024, né? Esse é um aumento que possui vários fatores, né, vários aspectos. Então a gente pode considerar tanto, né, o aumento da expectativa de vida, melhoria de saneamento, né, melhoria também das condições de acesso a medicamentos e à saúde, né? E por outro lado também a gente tem uma questão da queda da natalidade, né? Então reduz a participação de crianças e jovens também na nossa população. Então cada vez mais tem chamado a atenção esse aumento, né, de pessoas idosas na proporção da população brasileira.
1: Esse crescimento da população mais velha já vinha ocorrendo nas décadas anteriores, né? Foi observado algum tipo de aceleração?
7: Sim, tem havido uma aceleração, né, nesse processo de envelhecimento, nessa participação da população idosa dentro, né, do total da população brasileira, né, de acordo com esses aspectos que a gente citou já.
0: Agora, a pesquisa trouxe também dados sobre a idade das pessoas no mercado de trabalho, né? Aliás, é um dos principais focos da pesquisa, é o mercado de trabalho. E ela apontou uma presença expressivamente maior de homens do que de mulheres trabalhando após os 60 anos, não é isso, doutora? A que se deve isso?
7: Sim, exatamente. Historicamente, né, no mercado de trabalho existe uma participação maior de homens do que de mulheres, né, não só entre a população idosa, mas de uma maneira geral. Mas quando a gente faz esse recorte de 60 anos ou mais, cerca de metade dos homens ainda permanecem no mercado de trabalho, enquanto que entre as mulheres é cerca de um quarto, né? Existe essa diferença importante, né, por gênero, principalmente em primeiro lugar por causa das condições previdenciárias, né? Aos homens realmente é exigido ficar mais tempo, né, trabalhando e contribuindo para conseguir se aposentar. A mulher, como tem normalmente uma dupla jornada, né? Ela tem também o trabalho de cuidar de parentes, de cuidar da casa, dos filhos. Normalmente tem uma condição previdenciária em que ela exige menos tempo de contribuição do que os homens. Então, aos 60 anos, normalmente é difícil para os homens, né? Para a maioria dos homens já ter conseguido se aposentar, então a maioria deles ainda permanece, né? Pelo menos metade permanece no mercado de trabalho entre 60 e 69 anos. Né? A partir de 70 anos, a gente conseguiu fazer esse recorte, aí sim que há uma queda expressiva na proporção de homens que ainda trabalham, e mais significativa ainda entre as mulheres. Mas isso se deve também às condições de, assim, a gente tem um mercado de trabalho que tem uma informalidade, né, importante. Então, para as pessoas conseguirem atingir o mínimo exigido pela Previdência Social para conseguir se aposentar, também demora, né? Nem todo mundo também tem uma continuidade de contribuição ao longo da sua vida laboral. Então, isso faz com que as pessoas, mesmo, né, com mais idade, né, mesmo às vezes já atingindo a idade mínima de aposentadoria, ainda não consigam se aposentar por falta de contribuição ainda à Previdência.
1: Outro dado sobre o mercado de trabalho é que a presença, o percentual de idosos empregados vem aumentando, embora tenha sofrido uma baixa aí durante o período de pandemia. E eles também ganham mais do que a média.
8: Denúncia do senhor Celim da Silva Dias, que foi rejeitada por 5 votos contrários 2 favoráveis e 1 abstenção. Votaram de forma contrária os vereadores Carlos Magno de Souza, Vanildo Silveira de Souza, Roberto Carlos Rodrigues, Adenis Pereira Veline Souza e Guilherme José Dias. Votaram de forma favorável os vereadores Éder Vander de Souza e Jonathan Carlos Ferreira Furtado. A vereadora Catriana Meira Aparecida de Souza Oliveira se absteve da votação. Requerimento número 60 de 2026 da vereadora Denise Pereira Veline Souza. Prosseguindo a sessão, o senhor presidente encaminhou à Comissão de Legislação, Finanças e Justiça os seguintes projetos. Projeto de lei número 61 de 2026, que autoriza a abertura de crédito adicional especial no orçamento do município de Ressaquinha para o exercício de 2026, mediante anulação parcial de dotações orçamentárias, revoga dispositivos da Lei Municipal 1709, de 31 de agosto de 2026, e dá outras providências. Projeto de Lei 62 de 2026, que autoriza a abertura de crédito adicional especial por excesso de arrecadação no orçamento para o exercício de 2026, no valor de R$ 801 mil, e dá outras providências. Projeto de Lei 63 de 2026, que denomina de Rua Dionísio Augusto da Costa, via pública localizada no bairro dos Pinheiros, no município de Ressaquinha, e dá outras providências.

Na ordem do dia foi colocado em apreciação o projeto de lei 45 de 2026, que institui o Código Tributário Municipal e estabelece normas gerais de direito tributário aplicáveis ao município de Ressaquinha. Primeiramente, foi colocada em apreciação a emenda supressiva número 1 de 2026, que suprime os artigos 463, 464, 465.

0: A emenda foi aprovada por 8 votos favoráveis e 0 contrário. Em seguida, foi colocada em apreciação a emenda modificativa número 1 de 2026, que altera a redação do artigo 352 do projeto de lei complementar número 45 de 2026. A emenda foi aprovada por 8 votos favoráveis e 0 contrário. Logo após, foi colocada em apreciação a emenda modificativa número 2 de 2026, que modifica a redação do artigo 184 e suprime os incisos 4 e 5 do artigo 183 do referido projeto de lei. A emenda foi aprovada por 8 votos favoráveis e 0 contrário. Em seguida, foi colocada em apreciação a emenda modificativa número 3 de 2026, que modifica a redação do inciso 9 do artigo 213, do artigo 226 e do artigo 230 do referido projeto de lei. A emenda foi aprovada por 8 votos favoráveis e 0 contrário. Logo após, foi colocada em apreciação o referido projeto. Vereador Vanildo Silveira de Souza solicitou dispensa de intertício, que foi concedida pelo presidente. O projeto foi aprovado por 8 votos favoráveis e 0 contrário, em primeira e segunda votação. Logo após, foi colocado em apreciação o projeto de lei número 47 de 2026, que autoriza a abertura de crédito adicional suplementar por excesso de arrecadação no orçamento do exercício de 2026, no valor de R$ 3.387.000, e dá outras providências. O vereador Carlos Magno de Souza solicitou dispensa de intertício, que foi concedida pelo presidente. O projeto foi aprovado por 8 votos favoráveis e 0 contrário, em primeira e segunda votação. Após a votação, o presidente agradeceu os presentes, sobretudo os dos ex-vereadores Celim Pastor, mas principalmente o senhor Totonho Ferreira, avô do vereador Jonathan. Sabe que o orgulho é recíproco de ambos e deixou sua homenagem ao mesmo. E disse ao mesmo que este seja sempre bem-vindo a esta casa, pela contribuição que o mesmo já deu ao nosso município. Sem mais a ser tratado, o senhor presidente encerrou a sessão, agradecendo a presença de todos. Eu, Catriana Meira Aparecida de Souza Oliveira, secretária, lavrei a presente ata, que após lida e aprovada, vem assinada por mim e pelos vereadores presentes. Ressaquinha, 28 de setembro de 2026.
1: Fazer a troca da data.

0: Vai fazer alteração na... Ficou errada a votação, nós vamos continuar lendo a correspondência.
1: 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Ofício número 49, de 2026, o CEGOV. Assunto, encaminhamento de projetos de lei. Referência, projetos de lei para apreciação legislativa. Ressaquei em 29 de setembro de 2026. Excelentíssimo senhor presidente, encaminhe para apreciação e deliberação dessa Egrégia Câmara Municipal dois projetos de lei. Que... Primeiro, projeto de lei que estima a receita e fixa a despesa do município de Ressaquinha para o exercício financeiro de 2027. E projeto de lei que altera o anexo de metas fiscais, o anexo de riscos fiscais e o anexo de metas e prioridades da Lei nº 1.704, de 29 de julho de 2026, que estabelece as diretrizes orçamentárias para o exercício financeiro de 2027. Assim, encaminho a esta Egrégia Câmara de Vereadores estes projetos de lei, solicitando, então, que essas matérias sejam apreciadas e votadas na forma da lei. Atenciosamente, Nasser Leandro Pérez Barbosa, prefeito. Ofício número 50, de 2026, do CEGOV. Assunto, encaminhamento de prestação de contas.

Anexo acervo digital de prestação de contas. Ressaquinha, 28 de setembro de 2026. Excelentíssimo senhor presidente, venho por meio deste encaminhar todos os processos licitatórios, todos os contratos de prestação de serviços municipais, todas as notas de empenho, notas de pagamento e a íntegra da folha de pagamento em formato PDF tipo pesquisável, em atendimento ao disposto nos artigos, no artigo 85 da Lei Orgânica Municipal e da Lei Complementar Municipal 1439 de 2021. Para tanto, esclareço. Estão sendo enviados todos os processos licitatórios homologados no quarto bimestre de 2026. Estão sendo enviados todos os contratos de prestação de serviços municipais formalizados no quarto bimestre de 2026, em que pese constar em lei a necessidade de envio somente das notas de empenho e notas de pagamento, estão sendo enviados ainda todas as liquidações da despesa, acompanhadas das respectivas notas fiscais ou faturas, e os comprovantes de pagamento referentes ao quarto bimestre de 2026. Está sendo enviada a íntegra da folha de pagamento referente ao quarto bimestre de 2026. Informamos também que todos os processos licitatórios e contratos administrativos do quarto bimestre do exercício 2026 foram tramitados em ambiente digital, proporcionando maior segurança jurídica e econômica. Dessa forma, para consultar as assinaturas dos documentos que foram enviados em padrão digital, basta verificar a conformidade no rodapé de cada documento ou por meio da validação de QR Code. Registro, por fim, que os documentos devem ser tratados respeitando a Lei Federal nº 13.709, de 14 de agosto de 2018, Lei de Proteção de Dados, devendo esta Casa Legislativa dispor de meios para a segurança da informação.

Certos podemos contar com a sua compreensão e apoio, renovamos nosso protesto de elevada estima e distinta consideração. Atenciosamente, Nasser Leandro Félix Barbosa, prefeito. Ofício número 51 de 2026 do SEGOV. Assunto: encaminhamento de respostas. Referência: encaminhamento de respostas à indicação número 159 de 2026. Ressaquinha, 1º de outubro de 2026. Excelentíssimo senhor presidente, cumprimentando-o cordialmente, sirvo-me do presente, nos termos do artigo 99, inciso 14 da Lei Orgânica Municipal, com disposto na Lei Municipal 1628 de 2025, para encaminhar a Vossa Excelência e, por seu intermédio, à digna Casa Legislativa, as respostas aos seguintes expedientes. Indicação número 159 de 2026. As informações e as providências adotadas encontram-se registradas nos memorandos em anexo, elaborados pelos respectivos setores competentes da administração municipal. Reitero o compromisso dessa gestão com a transparência, a colaboração entre os poderes e o atendimento às demandas da população, mantendo-me à disposição para quaisquer esclarecimentos, com os meus votos de elevada estima e distinta consideração. Atenciosamente, Nasser Leandro Félix Barbosa, prefeito. Resposta à indicação 159. Indicação encaminhada à Diretoria Municipal de Esportes para manifestação nos termos de Lei Municipal 1628 de 2025, conforme discriminado adiante. Ressaquinha, 30 de setembro de 2026. Excelentíssimo senhor prefeito, em cumprimento ao disposto na Lei Municipal 1628 de 2025, venho por meio deste informar sobre as providências adotadas em relação à indicação 159 de 2026, de autoria do vereador Vanildo Silvério de Souza, conforme detalhado a seguir. Data do encaminhamento. A indicação foi recebida por essa secretaria em 30 de nove de 2026. Medidas adotadas para o atendimento da solicitação. Essa diretoria toma conhecimento das questões apresentadas pelo nobre vereador, quanto às melhorias necessárias no campo de futebol da comunidade do Brito, com vistas a oferecer um espaço mais seguro, funcional e adequado à prática esportiva e ao lazer. Informo que esta diretoria analisará, em articulação com setores técnicos competentes, será realizado o levantamento dos materiais e os serviços necessários e a verificação da viabilidade de sua execução, observadas as prioridades da administração e a disponibilidade orçamentária. Certo de podermos contar com a compreensão de Vossa Excelência, renovamos nossos protestos de elevada estima e distinta consideração. Atenciosamente, Carlos Henrique Bortolucci da Silva, Diretor Municipal de Esportes. Requerimento 61 de 2026, Ressaquinha, 2 de outubro de 2026. Ilustríssimo senhor prefeito municipal de Ressaquinha, doutor Nasser Leandro Félix Barbosa. Senhor prefeito, considerando que, de acordo com o artigo 82 da Lei Orgânica Municipal, compete aos vereadores legislar e fiscalizar os atos do Executivo Municipal, venho por meio deste requerer a execução dos serviços de manutenção e recuperação a respeito da situação da estrada pública localizada no distrito do Peixoto, nas proximidades da propriedade e residência do vereador Jonathan Carlos Ferreira Furtado. Atendendo às solicitações da comunidade local e visando a garantia do direito de ir e vir dos moradores, requeiro a realização urgente dos serviços de manutenção e conservação da estrada no distrito do Peixoto, na localidade informada. Ressalto expressamente que a referida estrada é um bem público de uso comum, pertencendo a todo o povo de Ressaquinha e não exclusivamente ao vereador Jonathan Carlos, devendo ser garantida a sua trafegabilidade de forma contínua e universal. Aproveito para requerer também quais providências estão sendo adotadas para avaliar a eficiência do setor responsável pelas estradas rurais. Caso o atual diretor de estradas não esteja conseguindo atender adequadamente às necessidades da população e manter o serviço em dia, solicito que seja avaliada a sua substituição por outro profissional capacitado. Requeiro que as providências e informações solicitadas sejam encaminhadas a esta casa no prazo legal, assegurando a transparência pública e o pleno exercício da função fiscalizatória do Poder Legislativo. Guilherme José Dias, vereador.
Requerimento número 62 de 2026. Ressaquinha, 2 de outubro de 2026. Excelentíssimo senhor Marcos Vinícius de Moura Bernardo, presidente da Câmara Municipal de Ressaquinha. Senhor presidente, a vereadora que a este subscreve, no exercício de sua função constitucional e legal de fiscalização dos atos do Poder Executivo Municipal, com fundamento no artigo 31 da Constituição Federal, que estabelece a fiscalização do município pelo Poder Legislativo Municipal, mediante controle externo, bem como no artigo 82 da Lei Orgânica Municipal, que atribui aos vereadores a competência para legislar e fiscalizar os atos do Executivo Municipal. Vem, respeitosamente, após ouvir o plenário, requerer o encaminhamento do presente pedido de informações à Secretaria Municipal de Assistência Social, na pessoa do seu titular, bem como naquilo que couber os titulares dos demais órgãos e setores da administração municipal, responsáveis pela gestão, aquisição, recebimento, armazenamento, controle e distribuição das cestas básicas, consciência ao chefe do Poder Executivo Municipal, doutor Nácio Leandro Félix Barbosa, para que sejam prestadas as informações e encaminhamentos, os documentos abaixo específicos, especificados. Pedido encontra amparo ainda no artigo 51, parágrafo 6º da Lei Orgânica Municipal, que prevê a possibilidade de encaminhamento pela Câmara Municipal de pedido escrito de informação a secretário municipal ou diretor equivalente, aos dirigentes das entidades da administração indireta e aos titulares dos órgãos diretamente subordinados ao prefeito municipal, estabelecendo prazo de 30 dias para o atendimento. O presente requerimento decorre da necessidade de acompanhamento e fiscalização do Poder Legislativo, da utilização de recursos públicos e da destinação dos bens recebidos pelo município, especialmente daqueles destinados ao atendimento de pessoas e famílias em situação de vulnerabilidade social. A distribuição de cestas básicas, por se tratar de ação de natureza assistencial, deve observar os princípios da legalidade, impessoalidade, moralidade, publicidade e eficiência, previstos no artigo 37 da Constituição Federal, bem como critérios objetivos e previamente definidos que assegurem que o benefício alcance efetivamente as pessoas e famílias que dele necessitem. A Lei Federal número 8.742, de 1993, Lei Orgânica da Assistência Social, LOAS, estabelece a assistência social como direito do cidadão e dever do Estado, destinada ao atendimento das necessidades básicas. A legislação federal também disciplina os benefícios eventuais destinados, entre outras hipóteses, a cidadãos e famílias em situações de vulnerabilidade temporária e de calamidade pública, atribuindo especial importância aos critérios e prazos estabelecidos no âmbito dos Conselhos de Assistência Social. No âmbito municipal, o Decreto Municipal número 1110 de 2023 homologou a Resolução número 7 de 2021 do Conselho Municipal de Assistência Social, que contém regulamentação relativa aos benefícios eventuais da assistência social, incluindo o auxílio alimentação na modalidade cesta alimentação, estabelecendo condições e critérios para sua concessão. Nesse contexto, mostra-se necessário que o Poder Legislativo tenha conhecimento não apenas da quantidade de cestas efetivamente distribuídas, mas também de sua origem, forma de aquisição ou recebimento, ingresso no controle patrimonial ou de estoque municipal, armazenamento, critérios utilizados para a seleção dos beneficiários, procedimentos técnicos adotados e comprovação das entregas realizadas. A necessidade de fiscalização mostra-se ainda mais relevante em relação às cestas básicas provenientes de doações vinculadas à festa Ceta Doido, bem como de doações realizadas por outras instituições, empresas, entidades ou particulares, pois uma vez recebidos pelo município e colocados sob sua administração para posterior distribuição, tais bens passam a integrar o âmbito de sua responsabilidade administrativa, devendo existir registros suficientes que permitam acompanhar seu recebimento, armazenamento, controle e destinação. Importa destacar que a aquisição com recursos públicos e recebimento mediante doação constituem situações distintas, razão pela qual as informações relativas às cestas adquiridas diretamente pelo município devem ser apresentadas separadamente daquelas referentes às cestas recebidas gratuitamente de terceiros.
O objetivo deste requerimento não é interferir na execução da política pública de assistência social, tampouco formular antecipadamente qualquer juízo acerca da regularidade ou irregularidade dos procedimentos adotados. Pretende-se exclusivamente assegurar o exercício regular e constitucional da função fiscalizatória do Poder Legislativo, permitindo verificar se os atos praticados estão devidamente fundamentados, documentados e em conformidade com a legislação e os princípios que regem a administração pública. Dessa forma, requer-se o fornecimento das seguintes informações e documentos. Primeiro, das cestas básicas adquiridas com recursos públicos. Informar a quantidade total de cestas básicas adquiridas diretamente pelo município no período objeto da distribuição fiscalizada, especificando para cada aquisição: A. Data de aquisição. B. Quantidade adquirida. C. Identificação do fornecedor. D. Valor unitário de cada cesta. E. Valor total da aquisição. F. Fonte dos recursos utilizados. G. Dotação orçamentária utilizada. H. Secretaria ou órgão responsável pela aquisição. Segundo, dos procedimentos de contratação relativos às cestas adquiridas. Encaminhar cópia dos documentos relacionados à aquisição de cestas básicas com recursos públicos, incluindo, conforme aplicável, A. Processo de licitação, dispensa ou inelegibilidade. B. Documentos de contratação. C. Propostas e orçamentos apresentados. D. Contratos, atas ou instrumentos equivalentes. E. Notas de empenho. F. Documentos de liquidação. G. Comprovantes de pagamento. H. Notas fiscais. I. Ordens de fornecimento. J. Documentos comprobatórios do efetivo recebimento dos produtos pelo município. Terceiro, das cestas básicas recebidas mediante doação. Quanto às cestas básicas provenientes de ações vinculadas à festa, abre aspas, cê tá doido, festa, fecha aspas, e as doações oriundas de quaisquer outras instituições, empresas, associações, entidades ou particulares, informar separadamente. Quantidade total de cestas recebidas de cada origem ou doador, data de cada recebimento, identificação da entidade, instituição, empresa ou pessoa responsável pela doação, quando formalmente registrada, identificação do agente público ou servidor que recebeu os bens em nome do município, local em que as cestas foram recebidas, local em que foram armazenadas, forma de registro da entrada das cestas no controle administrativo ou de estoque, valor estimado ou valor declarado da doação, caso tenha sido registrado pela administração, quantidade posteriormente distribuída, eventual quantidade ainda existente em estoque. Quarto, dos documentos referentes às doações. Encaminhar cópia dos termos de doação, recibos, declarações, documentos de entrega e recebimento, registro de entrega, registro de entrada, controle de estoque, relatórios, comunicações oficiais ou quaisquer outros documentos utilizados para formalizar e comprovar o recebimento das cestas básicas doadas ao município. Caso não tenha sido lavrado o termo formal de doação ou documento equivalente, requer-se que seja expressamente informada a forma pela qual o recebimento dos bens foi registrado e incorporado ao controle administrativo municipal. Quinto, do programa, projeto ou ação social utilizado para a distribuição. Identificar o programa, projeto, benefício eventual ou ação social que fundamentou a distribuição das cestas, indicando legislação, decreto, resolução, regulamento ou outro ato normativo utilizado como fundamento. Secretaria ou unidade administrativa responsáveis. Dotação orçamentária, quando aplicável. Previsão do planejamento municipal e no orçamento vigente, quando necessário. Requeiro especificamente que seja informado que se as cestas objeto do presente requerimento foram distribuídas no âmbito do auxílio alimentação na modalidade cesta alimentação, previsto na regulamentação homologada pelo Decreto Municipal 1110 de 2023, ou se a distribuição ocorreu com fundamento em outro programa, projeto, benefício ou ação administrativa, indicando-se nessa última hipótese a respectiva base legal. Sexto, dos critérios para seleção dos beneficiários. Informar detalhadamente os critérios objetivos utilizados para selecionar as pessoas e famílias beneficiárias, encaminhando cópia de
regulamentos, portarias, resoluções, deliberações do Conselho Municipal de Assistência Social, orientações técnicas dos atos administrativos internos, demais documentos que estabeleçam critérios de elegibilidade ou prioridades para concessão. Deverá ser informado ainda se os critérios adotados foram os mesmos para as cestas adquiridas pelo município e para aquelas recebidas mediante doação, indicando eventual distinção entre os procedimentos. Sétimo, da avaliação socioeconômica e dos pareceres técnicos. Informar se a concessão das cestas foi precedida de avaliação socioeconômica, atendimento pela equipe técnica da assistência social ou parecer técnico, indicando qual setor realizou a avaliação, quais profissionais ou categorias profissionais foram responsáveis, quais critérios foram considerados, se houve emissão de pareceres, de parecer favorável à concessão do benefício, qual procedimento foi adotado nos casos considerados urgentes e ou emergenciais. Requeiro ainda o encaminhamento dos moldes de formulários, fichas de avaliação, relatórios ou instrumentos utilizados, sem exposição desnecessária de dados pessoais dos usuários. Oitavo, da relação de beneficiários e comprovação das entregas. Encaminhar cópia das listas de beneficiários, recibos, termos de entrega, controle de distribuição, relatórios e demais documentos comprobatórios das entregas realizadas. Em razão da proteção conferida pela Lei Federal 13.709, de 2018, Lei Geral da Proteção de Dados Pessoais, deverão ser adotadas as cautelas necessárias à proteção dos dados pessoais e pessoais sensíveis, especialmente mediante ocultação de números integrais de CPF, NIS, telefone, endereço residencial completo, informações médicas e demais dados cuja exposição não seja necessária ao exercício da fiscalização, preservando-se, contudo, elementos suficientes para permitir a conferência administrativa e evitar a duplicidade de registros. A proteção de dados pessoais não deverá impedir o fornecimento das informações objetivamente necessárias ao exercício institucional da função fiscalizatória do Poder Legislativo, devendo eventual restrição ser individualmente justificada. Nono, do controle de estoque e da movimentação das cestas. Apresentar demonstrativos contendo separadamente, conforme a origem das cestas: quantidade adquirida, quantidade recebida mediante doação, quantidade armazenada, quantidade distribuída, quantidade eventualmente perdida, utilizada, vencida ou descartada, com respectiva justificativa, quantidade remanescente em estoque na data da resposta. Encaminhar se existem cópias de planilhas, livros, fichas, sistemas, relatórios ou demais instrumentos utilizados para controle de entrada e saída das cestas. Décimo, das datas e locais de distribuição. Apresentar relação das datas em que ocorreram as entregas, datas de entregas ainda programadas, se houver, localidades, bairros, comunidades ou distritos atendidos, locais físicos utilizados para a entrega das cestas. Décimo primeiro, dos responsáveis pelo recebimento, armazenamento e distribuição. Identificar os agentes públicos, servidores, contratados ou terceiro que participaram das seguintes etapas: recebimento das cestas, conferência, armazenamento, controle de estoque, transporte, organização da distribuição, entrega aos beneficiários, fiscalização ou acompanhamento das entregas. Décimo segundo, da participação de entidades privadas, lideranças e agentes políticos. Informar se houve participação de entidades privadas, associações, organizações da sociedade civil, lideranças comunitárias, agentes políticos ou pessoas não integrantes da equipe técnica da assistência social na indicação ou encaminhamento de beneficiários, na elaboração de listas, na seleção das pessoas contempladas, na organização das entregas, no transporte, na distribuição direta das cestas. Em caso positivo, deverá ser informada a forma de participação de cada pessoa ou entidade, sua atribuição no procedimento e o fundamento utilizado para essa participação, com encaminhamento dos respectivos registros documentais, se existentes. 13º, da publicidade e divulgação.
Encaminhar cópia de toda a publicidade oficial utilizada para divulgar o recebimento, aquisição ou distribuição das cestas básicas, incluindo publicações no site institucional, publicações em redes sociais oficiais, matérias ou comunicados destinados a veículos de comunicação, cartazes, panfletos, materiais impressos, fotografias, vídeos ou outros registros produzidos institucionalmente para a divulgação da ação. Décimo quarto, das denúncias, reclamações e apurações. Informar se foram recebidas denúncias, reclamações, representações ou questionamentos relacionados à aquisição, recebimento, seleção dos beneficiários ou distribuição das cestas básicas. Em caso positivo, informar quantidade de registros, data de cada ocorrência, objeto da reclamação ou denúncia, providências adotadas pela administração, existência de procedimentos administrativos de apuração, situação atual da apuração, eventual resultado ou conclusão. Deverá ser preservada, quando necessário, a identidade do denunciante ou reclamante, sem prejuízo do fornecimento das informações administrativas pertinentes à fiscalização. 15º, do Conselho Municipal de Assistência Social. Encaminhar cópia das resoluções, deliberações e demais atos do Conselho Municipal de Assistência Social, que estabeleçam critérios, prazos ou procedimentos relacionados à concessão de auxílio alimentação ou distribuição de cestas de alimentação. Informar ainda, se houver comunicação ao Conselho acerca das distribuições objetos desse requerimento, se houve acompanhamento ou fiscalização, se o Conselho expediu orientação, recomendação ou deliberação relacionada às entregas, se foram apresentados ao Conselho relatórios, prestação de contas ou informações relativas às cestas adquiridas ou recebidas em doação. Caso existam atas de reuniões do Conselho Municipal de Assistência Social que tenham tratado especificamente da matéria, requer-se o encaminhamento das respectivas cópias. 16º, da identificação e rastreabilidade entre recebimento e entrega, para possibilitar a adequada conferência da destinação dos bens, requer-se que as informações sejam apresentadas sempre que possível, de maneira que permita identificar a correspondência entre a quantidade de cestas adquiridas ou recebidas, a quantidade efetivamente distribuída e eventual saldo remanescente, especificando-se separadamente as cestas provenientes dos recursos públicos e aquelas oriundas de doações. 17º, dos requerimentos finais. Diante do exposto, requer-se, após ouvido o plenário, o encaminhamento do presente pedido de informações à Secretaria Municipal de Assistência Social, na pessoa do seu titular ou aos demais titulares dos órgãos ou setores competentes da administração pública, naquilo que lhes couber, consciência ao chefe do Poder Executivo Municipal, que sejam fornecidas integralmente as informações e os documentos acima especificados, preferencialmente em formato digital, a fim de facilitar sua análise, organização e preservação. Que a resposta observe o prazo de 30 dias previsto no artigo 51, parágrafo 6º, da Lei Orgânica do Município de Ressaquinha, sem prejuízo de eventual fornecimento antecipado das informações já disponíveis. Caso algum dos documentos ou informações solicitadas não exista, não tenha sido produzido, não seja sob a guarda do órgão destinatário, ou seja, considerando inaplicável que essa circunstância seja expressamente informada e devidamente justificada, item por item, evitando-se respostas genéricas. Caso algum documento esteja sob responsabilidade de outro órgão ou setor municipal, que seja identificado o respectivo órgão responsável, possibilitando sua adequada localização. Caso seja alegada impossibilidade total ou parcial de fornecimento de determinada informação, em razão de proteção de dados pessoais ou de outra hipótese legal de restrição de acesso, que sejam indicados o fundamento legal específico da restrição e a possibilidade de fornecimento parcial, anonimizado,
tarjado ou com supressão apenas dos dados protegidos, preservando-se o acesso às demais informações necessárias ao exercício da fiscalização. As informações requeridas destinam-se exclusivamente ao exercício da função fiscalizatória constitucional do Poder Legislativo Municipal, especialmente quanto à origem, aquisição, o recebimento, armazenamento, controle, critério de seleção e destinação das cestas básicas, bem como a observância das normas aplicáveis à Política Municipal de Assistência Social. O presente requerimento busca assegurar a transparência, legalidade, impessoalidade, moralidade e eficiência na gestão dos recursos e bens colocados sob responsabilidade do município, possibilitando o adequado acompanhamento dos atos praticados pela administração pública, sem qualquer antecipação de conclusão acerca da sua regularidade ou irregularidade. Adenice Pereira Velini Souza, vereadora.

Projeto de Lei 64 de 2026. Estima a receita e fixa a despesa do município de Ressaquinha para o exercício financeiro de 2027. Projeto de Lei 65 de 2026. Altera o anexo de metas fiscais, o anexo de riscos fiscais e o anexo de metas e prioridades da Lei nº 1704, de 29 de julho de 2026, que estabelece as diretrizes orçamentárias para o exercício financeiro de 2027.

0: Aquela parte da parte da correção.
1: A votação quanto à denúncia do senhor Celim da Silva Dias, que foi rejeitada por 5 votos contrários, 2 votos favoráveis e 1 abstenção.
0: Em apreciação à ata. Não havendo manifestação, declaro aprovado e assino.

0: Palavra está aberta, o vereador que queira manifestar. Roberto Carlos.
1: Boa noite a todos. Ao Jorginho, que está aqui pela primeira vez, né, Jorginho? O Zé Firmino. A esposa lá do Thiago, de Carandaí, né? Que está aqui presente. Quem nos assiste pelas redes sociais. É, hoje foi. Eu marquei uma reunião com a Flávia da CEMIG para tratar dessas iluminação de rua, que hoje até quem atende é o Codama, né? E no Peixoto está com várias quedas de luz, que a gente tratou disso lá. E então ficou tudo com a Mariana para estar dando um início nas exigências da CEMIG. E, então tem também um loteamento lá no Peixoto que está com problema de ligar a luz, a gente também estava vendo isso, tudo com ela. E sobre esse consórcio que é o Codama, a gente está pedindo, às vezes, os moradores pedem para a gente todos aqui que é vereador para trocar a lâmpada. Então, por que que eu chamei ela aqui? Que eu achei que talvez eles poderiam também, além desse Codama, estar atendendo, mas só que quem atende é o consórcio. Só que nós não estamos sendo bem atendidos, porque tem uma lâmpada ali na antiga linha, em frente à casa da Mônica e do Nen, que foi pedido já há 2 meses atrás, até hoje, nada. Aí eu não sei se eles ficam 2 meses sem receber. Entendeu? Uma coisa que a gente tem que estar vendo, porque estão pegando o dinheiro do município, não estão atendendo bem. Então, é uma coisa que eu cobro, peço ao prefeito que dê atenção nisso, que às vezes está pagando a mensalidade certinha, mas eles não estão correspondendo com o trabalho, que tem vários lugares que pede. Eu não sei se eles deixam juntar Carandaí com remédios para depois estar vindo fazendo tudo de uma vez, mas nesse meio tempo passa um mês, dois e não é atendido. E é isso. E tem também uma rede lá no Peixoto que passa em cima das casas, que a gente estava vendo também, tá, para estar tá resolvendo essa situação. Vai ver o caminho que tem para estar tá resolvendo. Que é uma coisa e vários projetos, né? Hã? É, não, lá não é alta tensão. Ela até deixou a gente bem tranquilo nessa parte. E tem esses projetos, né, que tem vários pontos de extensão, que também vão dar uma olhada, que o povo está pedindo, então agora é a hora da gente correr atrás, né? Mas é isso, muito obrigado.
0: Jonathan Carlos.
2: Boa noite, senhor presidente, novos colegas vereadores, munícipes que nos acompanham. Gostaria de agradecer o vereador Guilherme pelo requerimento e deixar uns outros pontos aqui também das estradas rurais que estão precisando de manutenção, sim, urgente, na Cachoeirinha, no Morro do Alto Tocaruçu, na localidade da Onça, que já viemos cobrar aqui muito tempo. Eu acredito que o prefeito deve ter visto que ele andou lá pedindo voto. Deve ter enxergado lá. No Brito, para cima da Pedra de Amolá. Peixoto, próxima residência do senhor Ronaldo, também desde maio a gente tem cobrado manutenção daquela estrada. Até hoje, nada feito. Estrada de João Rezende também. E no Quilombo, lá no Campo do Meio. O prefeito, todos os lugares aqui que eu citei, o prefeito deve ter passado, que durante essa campanha a gente viu que ele saiu do consultório e foi pedir voto. E agora, passando a eleição, espero que seu diretor de estrada e junto com sua equipe consiga dar manutenção nesses locais. Muito obrigado.
0: Vanildo.
3: Boa noite aos senhores vereadores, quem nos assiste aqui presencialmente e pelas redes sociais. Eu queria fazer um agradecimento aqui. Meu sincero agradecimento a cada pessoa que confiou seu voto em Igor Eto e Gustavo Santana. Cada voto representa confiança, esperança e o desejo de contribuir para o futuro melhor. Recebemos esse carinho com muita gratidão e, acima de tudo, com o compromisso de continuar trabalhando e honrando a confiança de todos que estiveram conosco. A força, a força de vocês faz a diferença e ficará sempre guardada em nossos corações. O meu muito obrigado a todos. É só isso mesmo. Boa noite.
0: Aproveitar e colocar os requerimentos em processo.
4: Sim.
2: Sim.
5: Sim.
6: Sim.
7: Sim. Sim.
0: Aprovado. Mais algum vereador deseja manifestar alguma coisa? Podemos passar a porta hoje, então?

0: Aproveitar aqui a fala do Roberto, questão do Kodama, o atendimento nessas trocas de lâmpada queimada. Isso aí tem sido uma recorrente reclamação. A própria prefeitura também tem cobrado bastante lá. Eu tenho visto o João Vitor cobrar. Então, fica à vontade para amanhã tiver disponibilidade ir lá no Kodama, ver o que está acontecendo e trazer essa solução para nós, porque realmente a reclamação está sendo bastante da demora das trocas das luminárias que estão queimando. E não sei qual a logística que eles usam, né? Se espera dar mais pedidos, mais chamado para poder atender, mas é necessário que tenha assim, eficiência, né? E que na realidade a prefeitura, o município contribui com uma parcela bem satisfatória, né? Com o Kodama e com o AMA. Então a gente espera que possa estar sendo atendido de uma melhor maneira o pedido da população, da prefeitura, do vereador, né? Então eu faço cor às suas palavras e se quiser também posso estar contigo lá para a gente poder olhar isso aí.
1: Senhor presidente, até para completar a situação do Peixoto por causa da queda de luz, é importante que cada morador está dando um nome de instalação, juntamente com o CPF. Se a gente puder fazer talvez até um documento para que eles mandem para a gente estar cobrando isso aí, que é o que eles pediram na CEMIG.
0: Que é o de energia com a CEMIG, né? Aí já não é o Kodama. O Kodama é só esse serviço de... É. Mais algum vereador? Podemos passar para a ordem do dia?
2: Comissão de Legislação, Finanças e Justiça. Parecer. Propositura, Projeto de Lei nº 58 de 2026. Ementa. Ratifica alteração no contrato de consórcio do CISALVE e da outras providências. Autor, Executivo Municipal. Os membros da Comissão de Legislação, Finanças e Justiça, em análise ao Projeto de Lei nº 58 de 2026, que ratifica a alteração no contrato de consórcio do CISALVE e da outras providências, emitem parecer favorável à regular tramitação do mesmo. Sala das Comissões, 30 de setembro de 2026. Jonathan Carlos Ferreira Furtado, relator. Roberto Carlos Rodrigues, presidente. Éder Vander de Souza, secretário.

0: Projeto 58-2026, Carlos Magno.
1: Sim.
0: A Denise.
2: Sim.
0: Roberto Carlos.
3: Sim.
0: Vanildo Silvério.
4: Sim.
0: Catriana.
5: Sim.
0: Éder.
6: Sim.
0: Guilherme.
7: Sim.
0: Jonathan Carlos.
8: Sim.
0: Oito votos favoráveis, nenhum voto contrário, aprovado em primeira votação.
9: Comissão de Legislação, Finanças e Justiça. Parecer. Propositura, projeto de lei número 63 de 2026. Ementa. Denomina de rua Dionísio Augusto da Costa, via pública localizada no bairro dos Pinheiros, no município de Ressaquinha, e dá outras providências. Autor, vereador Marcos Vinícius de Moura Bernardo. Os membros da Comissão de Legislação, Finanças e Justiça, em análise ao projeto de lei número 63 de 2026, que denomina de rua Dionísio Augusto da Costa, via pública localizada no bairro dos Pinheiros, no município de Ressaquinha, e dá outras providências, emitem parecer favorável à regular tramitação do mesmo. Sala das Comissões, 30 de setembro de 2026. Jonathan Carlos Ferreira Furtado, relator. Roberto Carlos Rodrigues, presidente. Éder Vander de Souza, secretário.
0: Projeto 63 em votação. Vereador Carlos Magno.
1: Sim.
0: A Denise.
2: Sim.
0: Roberto Carlos.
3: Sim.
0: Vanildo Silvério.
4: Sim.
0: Catriana.
5: Sim.
0: Éder Vander.
6: Sim.
0: Guilherme Dias.
7: Sim.
0: Jonathan Carlos.
8: Sim.
0: Oito votos favoráveis, nenhum voto contrário. Projeto aprovado em primeira votação. Nada mais a tratar, vamos encerrar nossa reunião de hoje. Sou a proteção de Deus, em nome do povo do município de Saquim. Encerramos nossos trabalhos. A todos, uma boa noite.

Já é, tamo no ar. Programa Vibe Total. Você sabe que aqui não tem segunda-feira com tédio, com bad, nada disso, né? Então bora lá, sintoniza, se conecta, chega pra perto pra gente fazer acontecer aqui do seu lado, bebê. Esse é o nosso Vibe Total, edição aqui dessa segundola, 5 de outubro. Sim, estamos aqui pra começar bem a semana com aquela vibe bem gostosa lá em cima, energia boa, né? Paula Esteves aqui na voz chegando junto e ó, você sabe, né? Nossa playlist tá recheada. Começando bem com João Neto e Frederico, Panda e Mariana Fagundes.

Maiara e Maraísa, despedida e volta. Elas que ganharam aí um documentário no Prime Video. Já começaram a gravar, daqui a pouquinho vai ser lançado, já. Com certeza, a gente vai te contar aí quando vai ser o lançamento, tá? Tá só começando aqui o nosso vibe de hoje, hein?

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1: 8:18.
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1: 8:20.
4: Entra no clima, bebê. Tamo por aqui pra todo o Brasil, pra toda a nossa região. 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Ainda não? 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
4: Larei com a sua saudade dura por aqui.

0: o som da Olivia Rodrigo, mandando bem, rapaz, sonzeira top. Curtiu aí? Gostou? Tiago Freitas, ouvindo aqui a nossa programação no DF. Quem mais passou por aqui? Rebequinha Andrade, também curtindo o nosso som em Goiás. E o Edson Nogueira, que tá curtindo o nosso som em Minas Gerais. Obrigada, viu?
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4: 8:31. 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
8: risadinha! Ai, é tão engraçado!
7: Risadinha!
9: Risadinha do
10: Mário é daqueles pais coruja, do tipo que anda sempre armado com um álbum de foto das filhas no bolso, pra mostrar no escritório onde trabalha. Um dia chega com outra novidade.
11: Vocês precisam ver a minha filha mais velha. É tão inteligente, tão esperta, que tem 3 anos e já sabe soletrar o nome de trás pra frente. Ela puxou o pai.
12: Nossa, qual é o nome dela?
11: Ana.
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4: 8:35.
0: É o Brasil todo conectado e a gente fica super mega feliz com essa audiência gigantesca. Você que tá curtindo a nossa programação em casa, no trabalho, no rolê, no que você estiver fazendo aí, ó, tem aqui a nossa Vibe Total. Vibe Total. Olha elas, Paula Matos e Solange Almeida.

passa por aqui primeiro. Chega junto, que esse é o Vibe Total com você. Ó, pedidomusical.com.br, tá? Tô te esperando aqui. Manda sua mensagem no Capricho, pede seu som, compartilha como é que tá sendo seu início de semana e o que você aprontou no fim de semana também, né? Vai,

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3: 8:47.
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3: 8:49.
10: Um ótimo início de semana para você, que ela seja espetacular, que tenha muitas oportunidades. E se não tiver, crie, faça acontecer as oportunidades na sua vida também. Às vezes a vida quer isso, o movimento, quer ação da gente, né? Vibe total. Não tem hora e nem lugar, tá, Rodriguinho?

Lábios Divididos. Sim, Tauane por aqui mandando bem. Vozeirão, vozeirão, hein? Já já passa por aqui o som da Jennifer e Stephanie, Luan Santana e muito mais. Então não perde, tá? 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Combinado?